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1: Um dia de cada vez. Adaptar ao paladar é um processo de aprendizado contínuo. Vá testando o que gosta, os preparos mais saborosos e como fazer pequenas mudanças para uma alimentação mais equilibrada e saudável. Não precisa mudar tudo de uma vez e nem abrir mão do gosto da comida.
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2: Hora certa.
5: 9:13.
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0: Uma pessoa sem motivação é como um barco sem leme. Navega sem direção e jamais atracará em porto algum.
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3: Hora certa.
4: 9h29.
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2: Hora certa.
3: 9:47.

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1: Se você mora sozinho ou com a sua família, para começar, o ideal é que cada membro escolha um menu sem carne para fazer todos os dias até criar um menu completo para uma semana inteira, o qual será repetido para a próxima semana ou poderá modificar ou fazer um novo, como eles preferirem. Desta forma, não só vai comer de forma variada e agradar a todos, mas também é uma boa maneira de organizar as compras do novo menu sem carne. Se você acha que vai ser muito difícil não comer carne, implemente este hábito de forma gradual. Ou seja, se você costuma comer carne 4 vezes por semana, baixe para 2 vezes e assim até eliminá-la completamente.
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4: Hora certa.
5: 10:01.
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0: Não deixe que as pessoas te façam desistir daquilo que você mais quer na vida. Acredite, lute, conquiste, confie em Deus e seja feliz.
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1: Hora certa.
2: 10:17.
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3: Hora certa.
4: 10:33.

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1: Alguns tipos de vírus, bactérias e parasitas associados a infecções crônicas estão presentes no processo de desenvolvimento do câncer, com destaque para o papilomavírus humano, HPV. Além de outras estratégias de prevenção, o uso de preservativos pode contribuir na prevenção da infecção pelo HPV, associada ao câncer do colo do útero, pênis, ânus, orofaringe, orofaringe e boca.
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2: Hora certa.
4: 10h51.
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0: Busque sempre fazer as coisas com alegria, mesmo que sejam difíceis. Dê o máximo de si e acredite, isso muda o futuro.
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3: Hora certa.
4: 11:09.

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0: Barulho pra Bruno César e Rodrigo Goiânia!
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1: Como o álcool afeta os músculos? Muitos dizem que o consumo de álcool não afeta em nada em seus treinos. Por isso, vale a pena mencionar um estudo que mostra um pouco de como o álcool afeta os músculos, sim. Os participantes passaram por uma rotina de exercícios rigorosos e fizeram 3 testes. Durante o primeiro, com os participantes em uma recuperação nutricional ideal. No segundo, com uma nutrição carregada com proteínas

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2: Há muitos anos passados, no mundo existia uma jovem encantadora. O seu nome era Luzia. Um moço apaixonado casar com ela queria. Explicando foi dizendo: que lindos olhos tem. Eu queria seu amor e seus olhos também. Mas Luzia respondeu: estes olhos são seus, mas casar não me

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Enlouqueceu os motores, né? Bateu o arranque que não pegou. Borracharia Santos, KM268, a linha de baterias novas. Isso, 33891110, telefones aqui da participação, WhatsApp, né? O melhor, né? Mensagem de texto, voz, pelo nosso WhatsApp. Rádio Cultura, Fontana Xavier, na 9 de julho, número 1700. Ah, Jesus, acho que congelei o cérebro. Ah, é só viajeada, clec, clec, clec. Nem era o rock, ó, era o clec, clec, clec. Vou aquentar o peito aí com o Sheba Capricho com erva mate. 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

0: Vai, Carique, congelou, carangou, brinque aqui lá. Táxi do Cordeiro aí. 2 centímetros de gelo no para-brisa, né? O Claudimir Cordeiro. Caminhão das mudanças que parte para Bento também. Tava esquentando o tacho da água quente para conseguir tirar o gelo do para-brisa aqui na Vila Crespani. Lá, o Cordeiro. Bora! Frio gostoso. Agora tem notícias e informações. Depois a gente chega com o Bem Gaúcho na manhã. A nossa terça-feira, dia 16. Bora lá.
1: Carlos ainda não se vacinou contra a gripe no Rio Grande do Sul. Procuradoria-Geral da República rejeita a nova proposta de delação premiada apresentada por Daniel Vorcaro, dono do Banco Master. Céu sem nuvens em Porto Alegre, temperatura agora de 6 graus. Terça-feira de sol, porém de frio mais intenso no Rio Grande do Sul. Na capital, mínima de 5, máxima de 16 graus. 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
3: Não há informação de acidente, pelo menos na última hora, na região metropolitana e nas principais vias da capital. Há trechos em rodovia 5 neblina e preciso atenção. Com as informações do trânsito, Leandro Rodrigues.
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1: O presidente Lula se reúne hoje com a presidente da Comissão Europeia, Ursula von der Leyen, para discutir o banimento da carne brasileira no mercado europeu. Integrantes do governo afirmam que outros temas também devem entrar na pauta. O encontro ocorre em meio à cúpula do G7, na cidade de Evian-le-Bain, na França. Já uma reunião bilateral com Donald Trump está descartada. Conforme auxiliares do Planalto, mesmo o encontro rápido nos corredores não seria suficiente para tratar de questões complexas, como as tarifas anunciadas pela Casa Branca contra produtos brasileiros. Começam nesta terça-feira as audiências públicas sobre o licenciamento ambiental do Porto Meridional em Arroio do Sal, no litoral norte. Promovido pelo IBAMA, o primeiro encontro ocorre às 18h no CTG Rincão da Distância. Haverá transporte para moradores de Torres e Três Cachoeiras. O empreendimento será construído junto à costa, fora da faixa de areia. Com investimento privado estimado em R$6,5 bilhões, o porto terá capacidade para movimentar até 53 milhões de toneladas de cargas por ano. A previsão é de geração de cerca de 1.500 empregos diretos durante a operação. Uma segunda audiência está marcada para quinta-feira, aqui em Porto Alegre. As consultas públicas fazem parte do processo de licenciamento ambiental necessário para a implantação do terminal. 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Da redação, Gustavo Gossen.

0: Copa e KM Supermercado. Tá aí o milionário José Rico para abrirmos, né, de forma diferente na manhã da terça. Terçou, hein? Opa, geadinha. Ah, oh, essa foi o chuchu, né? Vamos lá, Cultura FM, a hora 6:05.
1: Hora certa.
0: Vamos acordar, 6:05. É, olha a hora, olha a hora.
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0: Estamos chegando lá, uma geada, né, na região, como já marcavam os meteorologistas. Bom dia para nossa terça-feira. Vamos à luta para a turma que acorda cedo, já estão no trampo, para buscar o sustento, o pão nosso de cada dia. Bora lá. É que nada cai do céu, não será aí a chuva e o geadão que tá agora. Isso. Essa é o Beruli Miranda, formigueiro também já mandando aqui as fotos, o Beruli. Tá branco lá o brick lá.
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0: 6:08, bom dia. Da manhã da nossa terça-feira. Fases da lua, estamos aí, lua nova, estação outono ainda. O inverno que se inicia aí no domingo, né? Mas já tá dando as caras do que vai ser o inverno.
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0: Pra turma que já estão aí com o fogão, a lenha bufando, pra turma que já estão aí no trecho do trampo, bom dia. 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Buenos dias.
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0: Rio Grande. 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E a turma da silagem, agora com essas temperaturas, com essas luzes frio, vai as pastagens. Pessoal que precisa de silagem de qualidade.
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0: 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Como é que estamos aí para a turma que se liga? 6:10. Vamos de baitaca. Rio Grande do Sul tem frio intenso e risco de geadas.
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0: Centímetro quase de geada.
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0: Oi, galera. Vamos fazendo as marchas já no mate. Não me destrói com o bar. A grande região aí do Botucaraí, Rio Grande, Brasil, mundo. Pessoal de Marques e Souza. 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

0: Vai que é tua, Vini Júnior. Ai, que barbaridade.
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0: O Rafinha e o Vini Júnior estão vindo buscar o Pintado e do Carapicho pra jogar aí no ataque também, né? O Pintado que vai ser o novo matador e centroavante aí.
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0: e o Vini Júnior e o Rafinha que vão te largar a batida, né? É chá meter pra dentro.

0: Hoje é o dia da criança africana, santa do dia é Santa Júlia, lua nova, 167 dias já se foram do ano 2026. Já se foi também metade do mês de junho.
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0: um... No mês de julho, Fontana Xavier que marca 61 anos de história, tá? Já tem grandes programações marcadas para julho, para marcar o aniversário da cidade do Piauí. Graças, Silvandre Batiello.

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2: A solução do Uruguai, né? Ficou só no 1-1 aí com a Arábia Saudita, né? Brasil é só agora na sexta. Quando? Vamos a cantar, gente. Tudo aqui já estão aí com fogo aceso, né? 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
2: A minha velha quer os pau de lenha. Ó, fala com o Keno. 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Pessoal do Carvão Fontorense. O Laurinho, o Joel. Já estamos aí na entrega do carvão.
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2: Joel, isso, ô Mariane. Diz que tá um geadão aqui no Caraspicho.
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2: Pior o cara aquele lá que foi subir o Carapicho da subida. Quase levou o pinheiro, tem aquele pinheiro no meio aí, próximo aí a casa de shows aí, a Pambianitas, né?
3: Assim,
2: ué, o que tá fazendo esse pinheiro aí?

pessoal de Barros Cassal aí teve um acidente na noite passada, ainda tem ovo espalhado na entrada da cidade lá. Estou autorizando aqui a informação, caminhão carregado com ovos invadiu o canteiro da rotatória e deixou aí ferido aí, motorista ferido na IRS 153 em Barros. O acidente de trânsito que foi registrado por volta das 22h40 e da noite passada, no trevo de acesso à Vila Beija-Flor em Barros. Segundo informações apuradas no local, o caminhão carregado de ovos acabou aí passando sobre o canteiro central da rotatória, espalhando grande parte da carga de ovos sobre a pista e obstruindo parcialmente o trânsito. O motorista Valduir de Moura relatou que trafegava no sentido Santa Catarina, Rio Grande do Sul, transportando a carga de ovos de São Carlos, Santa Catarina, para Santa Cruz do Sul. Conforme seu relato, ao se aproximar do trevo, reduziu a iluminação para a luz baixa devido à presença de veículos em sentido contrário. Quando voltou a acionar a luz alta, já estava muito próximo do canteiro da rotatória, não conseguindo evitar a colisão com o meio-fio. Com o impacto, o caminhão avançou até próximo ao centro da rotatória. A carga de ovos que foi lançada para fora do caminhão, espalhando aí os ovos pela pista. Tá? E a carga de ovos, o Balduir, que teve as pernas comprimidas durante a colisão, mas permaneceu consciente durante todo o atendimento prestado pela equipe do SAMU. E após os primeiros socorros, ele optou por encaminhamento ao Hospital de Soledade para avaliação médica.

peixe. Isso, aqui o nosso amigo Cláudio. Está no tele. Olha, avisa o Zito que nós estamos indo lá carnear o boi hoje lá. O Zito e o Anderson. O Zito não, o Cláudio Zanotelli e o Anderson, né? Zito, estão chegando aí. Ontem nos presenteou aí com uns franguinhos, milho verde, né? Olha, Joelso, uma cada um, né? O Cláudio Zanotelli já disse, ó, uma espiguinha de milho cada um. E os pinhãozinhos aí, vocês fazem um sapeco aí, né?

0: na Pedra Branca, domingo, a grande festa do padroeiro Santo Antônio. É, Sabiá. Como é que tá a geada aí? Já temos fotos aí, né, Lila? Tentando tapar o sol com a pele. O homem do gol branco. Já tá com um sapeco de pinhão.
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0: Tava vendo que o Lila que é o Valdirino. Valdirino Noronha, oh! O gringom ali da Lia São Jorge também, né? Ele que é o braço direito aí da empresa do Segueto, da entrega de silagem. É a Lila. Sempre...

0: Músicas aí do Crioulo dos Pampas.
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0: Isso aqui pra turma aí. A Patsy, né? O Ivan, a turma do Bazar Ivan aí, centro. Tá? Mês de junho, julho. Com novidades aí. Um abraço pra turma aí, pra Patsy, pro Ivan.
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0: É, a equipe aí do Ivan Bazar, centro da cidade.
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0: é, com novidades aí do. Os aparelhos, já as novidades para a Copa do Mundo.
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0: É mesmo as luvas aí, os chapéus, as tocas pro frio, ô Ivan.

0: música dos mirins, mates da saudade. Mate Carcapricho, com erva mate, cultura gaúcha. Água pura e erva, cultura gaúcha. Oh, oh, oh, oh. Deixa eu mandar um grande abraço para o presidente local da igreja, o presbítero, pastor Jair Oliveira, o Jair Maia, que todos conhecem, o Queiro Baixo. Um abraço para todos nós, hein? Estamos em oração por vocês, famílias. Da mesma forma, igualmente, aí, que atende agora a igreja lá em Cruzeiro, Coqueiro Baixo. Aqui agora é dia 2021, cruzada de milagres em Coqueiro Baixo, às 15 horas na Avenida Itália, número 1563. Um abraço aí, abençoado pastor Jair Maia, Marilice também, pessoas abençoadas aí, que levam também o nome da capital do Pinhão, Fontoura Xavier, né? Coqueiro Baixo, um abraço, bom dia.
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0: Especial aí pro presbítero Jair Maia.
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1: Vamos de cambicho, cambicho, cambicho de pai. É, para esquentar aí a manhã da terça-feira, né? Nosso amigo Beruni Miranda lá, família, esposa. Nosso amigo Roquinho também ligadito. Grande abraço. O pessoal aí do Formigueiro, uma geadinha branquinha, né?
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1: Cobra d'água também, um abraço. Pessoal também aí do Clube do Baile, nosso amigo Sabiá. Os amigos aí de São José de Val, Pozo Novo, Marques de Souza, que final de semana vamos ter aí a festa da Bergamota e a presença de Fontoura na região, né? Shopping das Bebidas.

Lembrando pra quem gosta de baile cambicho, sábado agora, né? Tá, Padilha? Tem bailão aí no Clube JC, do Baixinho Padilha, antigo quiosque. Dos amigos tem Diogo Costa e Ana Gaúcha e banda. É, sábado agora, dia 20, com início 22h30.

0: Quem ganha o prêmio antes da luta perde a motivação pela vitória.
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2: Hora certa.
3: 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E a hora 20 para 7.
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1: Bora lá e conferimos aí os resultados das loterias aqui da programação do Bem Gaúcho, 6h44. Temperatura agradabilíssima, 0 grau. Bora!
2: Os números da sorte.
1: Mas dá uma olhadinha. Dá uma olhadinha os números que deu. De que jeito que vamos ganhar, seu Ney Pastoriza?
3: 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Mas que coisa braba, companheira.
1: E agora vem a quina de São João, né?
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1: É, agora vem a quina de São João que vai pagar mais de 250 milhões. Por isso que não temos aí os sorteios quina, né? É, e agora em diante, então, só as demais loterias.
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1: Bem desse jeito, né? Vem comentário de tudo que é lado, né? O negócio é deixar os caras falar, né? Fecha os ouvidos e vai, né?
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1: Capinar uma grama fina, né?
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1: Então tá aí, né? Nós ontem não tivemos sorteios quina, né? Ainda tudo que agora o próximo sorteio quina vai ser dia 27 de junho, onde corre aí a quina de São João, que vai pagar prêmio de 250 milhões. É mais, né?
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1: A Loto Fácil de ontem, que teve 3 ganhadores no Brasil.
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1: Os números sorteados, concurso 3.711 da Loto Fácil, dezena 01, 05, 06, 08, 09, 10, 12, 13, 15, 16, 17, 20, 22, o 24 e o 25. Esta é a Loto Fácil. E o jogo dos bichinhos das 18 de ontem. Ontem deu bicho peludo, não. Ontem deu cobra. Aí não me fala em bicho peludo essas horas. Que ontem eu sonhei com um cachorro peludinho. Então joga, né? Olha o quinto prêmio de ontem, 7.343. Quarto, 4.195. O segundo prêmio, 0.657. Segundo, 9.995. E primeiro, 4.933. Ah, aqui pro nosso amigo Baixinho Pareios. Ô, Baixinho. Um abraço pra ti e pra família.
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1: Ô, senhor Elquinho Oliveira, lá na Santiago, ligadinho.

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0: É, seu Luiz, lá da Lingaraçá, ligadito sempre vai.
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0: Ah, ele tava de olho, tava com

0: cheio.
1: Coisa boa, né? Patata agora assada, né? Essa italiana já com cheiro de vinho, de mandioca.
0: As mocinhas.
1: 6h54, olha o ar.
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0: gordinhas.
1: As gordinhas? Ai, que machiés, que coisa quentinha.
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1: Oh, Vilmar Godoy, como é que estamos? BRF está parabenizando aí. Ex-presidente, agora tu vai ter eleição aí no mês de julho, né? Muda o presidente da associação, né? Mas fez um bom legado, um bom trabalho aí, o Vilmar.
0: As mocinhas bem baixinhas nunca dão certo comigo.
1: 5 para 7.

0: Chiba Capricho com Erva Mate, Cultura Gaúcha. É Ancelotti, Ancelotti.
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0: Agora o Ancelotti vai escalar o Chico Cigolini e o Jair Bazei.

0: já lá, ó, vai botar também o Jairo Valer. Ó, Jairo.
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0: Olha o gelo aí, olha o gelo aí.
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0: Acha que terminou com o pinco, a mandioca, o chuchu lá do pitano. Sobrou um disparo, né? Não quis beber, agora estragou tudo.

0: Tem. Eita, o 7 aí, o 7 da Madeireira Portela. Ah, seu Cláudio. Cláudio aí, a turma da.
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0: Da Xera aí, um abraço aí. Já estamos aí indo pro mato, né? O Madeireira Portela, uma das tradicionais da região aí. Um abraço aí pra turma lá.
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0: 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Aqui pro Josimar Maciela, sua mãe, ali na linha Santo Antônio, São José Derval. Um abraço, bom dia.
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0: 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E Clube JC do Baixinho Padilha que te convida, hein? Olha, sábado, bailão com Ana Gaúcha, Diogo Costa e banda.
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0: Então aí é bailão, né? Pra ti que quer arrumar uma mulher, um homem e dançar, te recomendo o clube dos amigos aí do Baixinho Padilha e da Janice, aqui na Vila Vaz, antigo quiosque dos amigos, com estacionamento, com segurança, com um local amplo, todo remodelado, com espaço maior, banheiros maiores. Clube JC, sábado dia 20, então, o bailão aí com Diogo Costa, Ana Gaúcha e banda. Então, bora lá pro sábado dia 20, hein? Começa 22h30.

pessoal de Barros Caçal, lá da linha São Pedro, manda uma homenagem pro Márcio Guerreiro, melhor construtor, né? Tá lidando aqui nos pisos, aqui no ginásio da linha São Pedro. E falar em Barros Caçal, né? Liga São Pedro Barros, que domingo celebram a grande festa de Santo Antônio. No palco, eles, a super banda. Mas quem foi embora? Trio da Serra de Fontana Xavier, hein?

0: Deixa eu mandar um abraço pro seu Domingos, né? O Domingos, lá pro seu Cleito. O Cleito que é o homem do adubo orgânico, né? 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Lá pro seu Bibeto, lá pro seu Domingo. Ô, seu Domingo.
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0: E pro Vilmar Godoy, né? Opa! Avisando aí que pessoal que ajudou na campanha aí tem um litro de vinho pago aí no Bar de Brock.

0: Olha, avisa o irmão Pascoal que tem um litro de vinho pago aqui no The Block, ó. Viu, Bar Godoy, né? Certo, ele tá desviando dinheiro da mensalidade do clube dos maridos mandados pelas mulheres. Opa, Eduardo Godoy de Moraes, já sai a tua aí, né? O velório do pobretão, né? Temos notícia na hora. É, queremos te ver no baile aí, né? Um abraço do baixinho da Janice pra ti, Eduardo Godoy de Moraes. Um dos grandes dançadores, né? O Eduardo dança até de vista fechada, gente. Ai, se fosse uma mulher, queria dançar contigo. Ele fecha os olhinhos. Ai, Jesus. Vamos lá, tem notícia na hora, depois a gente segue com mais músicas da programação do Bem Gaúcho. Bora lá, notícias.
1: Quatro pessoas já foram presas, Gustavo Gossen.
2: Conforme a investigação, os criminosos monitoravam reclamações de clientes que tentavam quitar empréstimos antecipadamente e tinham dificuldade para emitir boletos. Um dos investigados era responsável por localizar essas potenciais vítimas em plataformas como o Reclame Aqui. Quando encontravam alguém nessa situação, outro integrante do grupo entrava em contato por WhatsApp, se passando por funcionário da instituição financeira. Uma mulher produzia os boletos falsificados a partir dos dados originais dos clientes. Já o quarto investigado era responsável por coordenar o esquema e garantir que os valores pagos fossem desviados para contas ligadas ao grupo. Os quatro, com idades entre 28 e 35 anos, dois homens e duas mulheres, foram presos neste início da manhã em São Paulo. Conforme o delegado Ebert Moreira Neto, a investigação começou após uma vítima perder mais de R$52 mil ao pagar dois boletos fraudulentos.
3: Boa notícia da tecnologia. Com reconhecimento facial, imagens captadas por 23 câmeras da Prefeitura de Porto Alegre já podem ser usadas para encontrar pessoas desaparecidas. Outras 466 câmeras que contam com a leitura automática de placas também passam a utilizar inteligência artificial para rastrear veículos pela cidade. 7:06, 7:06. Cleocum, dia começa frio no Rio Grande do Sul. Como ficará a terça-feira? Quais as máximas para a tarde? E o tempo segue seco?
4: Segue, Leandro. Segue bastante seco o tempo em todo o estado do Rio Grande do Sul. Máximas à tarde entre 15 e 17, sendo bastante otimista, porque grande parte do estado vai ficar com temperaturas talvez na faixa de 14, 15, 13 em muitas áreas, especialmente a Serra Gaúcha, porque mesmo aparecendo uma boa quantidade de sol, não tem nenhuma expectativa de que este sol vai gerar calor sobre o estado do Rio Grande do Sul. Chamou a atenção, em São Chico tem uma estação meteorológica, acho que do estado, de -3,5. Repito, -3,5. Mas tem temperatura para tudo quanto é gosto hoje. Aqui as temperaturas não diminuíram muito na capital, região metropolitana, segue tudo um pouquinho abaixo de 5 graus. A tendência é que amanhã o frio seja, em termos de número, menor do que a gente está tendo hoje. Não vai fazer tanto frio assim em termos de número, mas o casaco é o mesmo para usar na quarta-feira do que nesta terça. Na quinta a gente tem temperaturas um pouquinho maiores, mas mesmo assim nenhuma sensação de calor. Chove no final da quinta na fronteira com o Uruguai e na fronteira com a Argentina, parte das duas fronteiras, não toda. Sexta, a frente fria cruza pelo estado trazendo pancadas de chuva. Sábado não tem chuva, tá até um pouco de frio. Domingo mesmo, a situação, pouquíssima chuva no final do dia, mas fiquem atentos, segunda-feira volta a ter uma boa chuva sobre o estado do Rio Grande do Sul. Leandro.
3: Do tempo para o trânsito nas ruas, Leandro Rodrigues.
5: A Oswaldo Aranha já começa a ficar bem trancada no sentido centro-bairro, logo depois do túnel da Conceição, naquela altura ali, perto da Redenção, até a Ramiro Barcelos, porque a José Bonifácio segue fechada, tem obra de asfaltamento, máquinas na pista, então o motorista todo que costumava fazer aquele caminho vai indo até Ramiro Barcelos para contornar. Então o motorista nessa imediação já deve buscar alguma alternativa, já evitando esse trecho se possível, para não ficar nessa fila que vai persistir e vai ficar mais forte à medida que avança mais para 7:30, 8 da manhã. Tendência de ter um reflexo até mesmo na saída do túnel da Conceição, ali na Sarmento Leite, para pegar esse mesmo rumo. Atenção a Oscar Pereira, bem trancada, vai do Belém Velho até o Hospital Divina Providência, onde ocorreu o acidente com carro e moto, socorro sendo acionado por motociclista. Portanto, é uma saída da Zona Sul pela Oscar Pereira que está bem lenta e longa, devagar nessa largada de manhã.
3: Em outro ponto, região metropolitana, Roxane Carvalho.
6: BR-116, no sentido Vale dos Sinos-Porto Alegre, já começa a ter um movimento mais acentuado, o que pode causar certa lentidão no trecho do centro de Canoas. Nas demais rodovias, só há registro de ocorrência na RS-118, onde um carro capotou mais cedo, próximo ao pórtico de entrada de Alvorada, mas não há bloqueio da via. Nas demais rodovias, trânsito fluindo normalmente, tanto na 386 quanto na 448.
3: A Polícia Civil investiga um ataque que deixou 3 homens mortos e 1 ferido à tarde passada numa revenda de carros em Taquara, no Vale do Paranhana. Os criminosos chegaram num carro, estavam encapuzados e usavam roupas parecidas com a da polícia. Jovem de 22 anos morre após sequelas causadas pela ingestão de bebida adulterada com metanol em São Paulo. Thiago Bittencourt.
7: Guilherme Torres da Silva, de 22 anos, morador de Itapecerica da Serra, na Grande São Paulo, morreu nesse final de semana após quase 10 meses com graves sequelas causadas pela ingestão de bebida adulterada com metanol. Desde o fim do ano passado, a família mostrava a realidade de quem tinha passado pela intoxicação através das redes sociais. Conforme a família, Guilherme se intoxicou quando comprou gin em uma adega próximo à sua casa em agosto de 2025. Durante todo o ano passado, conforme o Ministério da Saúde, foram confirmados outros 22 óbitos por intoxicação por metanol. 10 em São Paulo, 3 no Paraná, 5 em Pernambuco, 1 na Bahia e 3 no Mato Grosso.
3: Uma aposta feita em Porto Alegre é uma das 3 que acertaram as 15 dezenas da Loto Fácil e vai receber R$564 mil. O jogo foi realizado em uma lotérica da Rua dos Andradas, no Centro Histórico. É hora de falar do futebol. Destaque para as estreias de França e Argentina na Copa do Mundo hoje, Zé Alberto Andrade.
8: E a gente chegou a falar antes que seriam 3 jogos no dia de hoje. Realmente são 3 jogos pelo horário brasileiro, pelo horário norte-americano, e dá uma quarta partida que para nós começa a 1 hora da manhã dessa quarta-feira entre Áustria e Jordânia, que jogam na região de São Francisco, na cidade de Santa Clara, completando os jogos do grupo J nesta primeira rodada da Copa do Mundo. Portanto, estreia da França às 16 horas pelo horário do Brasil no MetLife contra Senegal, estreia do Iraque contra a Noruega pelo mesmo grupo em Boston, estreia da Argentina já pelo grupo J acontecendo às 22 horas pelo horário do Brasil contra a Argélia em Kansas City, e depois a 1 hora da manhã de quarta-feira pelo horário brasileiro, grupo J em Santa Clara, Áustria e Jordânia. Leandro, a Tunísia já tem novo treinador na noite passada para a madrugada de hoje. Hervé Renard, francês, que dirigiu Marrocos em 2018 e a Arábia Saudita na Copa do Catar em 2022, é o novo técnico da seleção da Tunísia. Ele já estreia contra o Japão no próximo domingo para nós e sábado para os norte-americanos, enfrentando a seleção japonesa. Tunísia, que perdeu por 5-1 na estreia contra a Suécia, mas o motivo da queda do técnico anterior, o Sabri Lenouche, não é necessariamente só a derrota. O filho dele, que é assistente técnico, brigou com torcedores da Tunísia após o jogo. Então foi um combo, e a carreira dele na seleção da Tunísia foi muito curta. São apenas 4 jogos e já caiu o primeiro técnico dessa Copa depois do primeiro jogo no Mundial.
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11: Hora certa.
0: Olha o frio aí, 0 grau. A temperatura na capital do Piauí, uma geada branquinha, né? É, bom pra quem deixou o automóvel aí fora, né? A gente já via pela madrugada, quando a gente via pelo trabalho, quase um centímetro de gelo nos para-brisa, né? Hoje pela manhã a gente auxiliou também o taxista, o Cláudio Mir Cordeiro, né? Tava com o seu táxi, os caminhões de mudança que partiram cedo. Tava com o tacho d'água lá, o parelão esquentando água lá. Também o Nilmar Lima mandando aí imagens do gelo aí no gramado aí do Três Pinheiros. Tá?
11: Pra esse fulano de tal.
0: Tamo ligado aí, um geadão, né? Aqui pra turma do Trovão Azul, também o Monza Azul Metálico, a Monza não, Vectra, né? Ficou daquele jeito, congelou.
12: Tudo branco na Baixada, tudo branco. Meu Deus.
0: Qual é a Baixada? Vila Vaz. Tá aí, né? Tem gelo. Nada de patinar no gelo aí, uns patinados secos aí, né, M. Jorge? É, os para-brisas, as laterais dos vidros e também em cima do... Tá? Os 10 baldes de água para resolver aí. Olha lá, né? Aqui pro seu Wildo Gerivino. Olha, estão tudo congeladinho aqui na entrada do Wildo. Bota o pijama. 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A gente vai para o intervalo comercial. 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E também a turma do Clube JC, Clube dos Amigos, que sábado tem bailão, hein? Sábado tem no palco o Diogo Costa e Ana Gaúcha. Começa 22h30, já voltamos.
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0: Isso. Ah, o rapaz aquele se enjoou, né? O Eduardo Godoy. Tava 5 da manhã lá. Já com água quente pra limpar os para-brisas do Claudimir, né? Claudimir foi até dormir de novo lá. Né? Ah, deixa vir o sol aí, o taxista, táxi do Cordeiro.
18: Bom dia, meu amigo.
0: Opa, tamo de volta.
18: Tá feia a coisa, meu amigo Pascoal, é verdade. Tá tudo branco aqui na Crespana aqui. Tá feio de trabalhar hoje. Eu tenho que esquentar uma água de certo, né? Tá, seu Pascoal, manda uma música aí pra nós aí.
19: Eles pensam que eu sou.
0: Ah, dá um abraço aí pra assessoria aí das mudanças Cordeiro, do táxi Cordeiro. Vai atrasar um pouco as viagens hoje, né? Mas o homem tá nativo aí, né? Vamos congelar os para-brisa aí, né?
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0: Um abraço aí pra turma do táxi do Cordeiro diariamente aqui na Crespânio, em frente ao Banco do Brasil. Opa!
19: Dependendo da ocasião.
0: Como é que tá, senhor Cordeiro? Lá o seu pai também, o seu Pedro Cordeiro, o Gico aí do Clube Avenida. Mar Clube Avenida aí do Porão do Clube. Hã? Como é que tá, seu Gico?
19: Cantar lá em Guarapá.
0: Tá homenageando o Nene aí, o Nene Farias, né?

Grande abraço pra turma aí do Santo Antônio da Divisa. Opa, lá tem o Santo Casamenteiro também, né? Um abraço aí pro Thiago Urs, toda a direção, festeiro. Dia 12 de julho. A grande festa de Santo Antônio. Santo Antônio da Divisa. Então, todo mundo convidado aqui em nome do enfermeiro Thiago Urs, que é um dos festeiros, né? Convidando a todos. A grande programação às 10 horas tem a missa festiva de Santo Antônio com a bênção. O santo que é invocado nas causas perdidas, dos humildes e de arrumar casamento. Meio-dia tem o almoço, a churrasqueada e à tarde. Também tem o sorteio da rifa, as sobremesas, que é o diferencial aí da comunidade, e o musical F3, é o Juninho e o musical o Juninho Gaiteiro, o musical F3, que estarão no palco da grande festa. Um abraço tudo especial, então, para Santo Antônio da Divisa, e no dia 12 de julho, a sua grande e tradicional festa.

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1: Vamos lá, acelerando o petiço, tem o nosso programa a partir de agora, que tem Agropecuária Piva, compromisso com o produtor, somos representantes das tintas Tinsul. 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

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Manu, nosso parceiro aqui da programação do Bem Gaúcho. 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Tá esquentando o brique, né? 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Vamos em frente por aqui, temos aí participações devagar, a gente tem de todos os recados e participações aqui na programação do Bem Gaúcho. 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Rosilene de Fátima dos Santos é a ganhadora aí da erva. É só passar aqui e retirar o presente, tá bom? Amanhã tem mais. Temperatura agradabilíssima na capital do Piauí, menos 1 grau a temperatura. Bom, né? Vamos para fazer uma caminhada, pegar o machado com o cabo gelado, lavar uma roupa. Ah, lavar uma calçada, diz o Ney Vejora. Isso. Pessoal de Serafina também mandando recados. Olha, estamos ligaditos em Serafina também. Tá um gelo aqui, né? Um abraço para nós aqui para... Vou atualizar por aqui os nomes. Ah, a turma das obras, ah. A Samara pro Levi. É, estão em casa dormindo aí. O rapazinho, né, das obras.

0: O Neyme Jorge vai processar. Diz que pintaram o trovão azul, né? O Vectra azul metálico de branco, né? Na Vila VAR, né? E descobri quem foi aí, vai pro laço. Ô, Fábio, pessoal das construtoras que estão em Serafina, eles que são os grandes empreendedores em Fontoura com várias obras. É, em breve a novidade para Fontoura, o grande condomínio, né, Fábio? Ai, já, guria. Dava foto só com três pontinhos, vamos botar a bola de cristal aqui, né? Dá aí pro Levi, pra Samara, que estão em Fontoura aí, um abraço. Mais gente na linha, vamos aí.
1: Bom dia, garoto. Tudo certo? Tá com a do Baitaca.

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1: Isso, proteção da nossa mãe Aparecida, né? Da nossa mãe Santa Terezinha, que em agosto temos a grande festa em Fontoura Xavier, Santa Terezinha e São Roque. Já tem a rifa, né, sendo comercializada. Devotos, então, de Santa Rita e de São Roque, no dia 16 de agosto, uma das maiores festas. E segundo a organização, teremos aí uma das maiores festas dos últimos tempos, tá? Grande abraço aí para a organização, conselho paroquial, para os freis Hélio. E mais uma vez, frei Hélio, obrigado aí nos ter mandado na botila de vinho. Daqui a pouco a gente vai fazer um chagu aqui para os barigudinhos. Ah, frei Hélio, é do tinto do bom, né? Vamos lá, em break comercial. Já voltamos.
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1: Isso, um abraço aqui pro ouvinte Delmar Lima, né? E pra banda Sonhos e Inovação, que no domingo, né? Agora o Zé Lima nos mandando aqui o folder das programações, né? Estarão aqui na grande festa de Santo Antônio, Pedra Branca, né? Um abraço aí pra orquestra, pros amigos aí da banda Sonhos e Inovação. E pro Fábio, né? Da Rosa, que dia 4 de julho tem a grande festa com DJs, com o show da dupla sertaneja, lá no Pesque Pague do Nelson, 4 de julho, anote essa data. Mano!
2: Por uns negócios mal feitos.
1: A partir das 8 da noite, a dupla sertaneja Yasmin e Maurício.
2: Eu perdi meu
1: padrão. Um local aconchegante. É o dia 4 de julho, esse mega evento aí no Pesque Pague do Nelson. Um abraço especial para a turma da organização.

0: Grande abraço, Leandro Simin, né? Leandro Simin, pessoal pedindo como é que tá o Leandro Simin, né? Que há poucos dias ele sofreu um acidente, né? Teve uma mão aí, entrou aí no, na ensiladeira, no picador de pasto, mas tá bem, já tá tocando gaita, então tá bom, né?
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2: Bom dia, meu amigo, tudo certo? Tudo sossegado? Manda uma para nós aí, a gaita do falecido, para nós escutar aqui, que temos saboreando um chimarrão do tipo, beleza? Valeu, um abraço, obrigado.
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0: Grande acordeonista Aldo Borges.

0: Pedro e o Cabral, olha o gelo aí. Pedro e o Cabral, que o quinha dele vermelho ficou branco hoje.
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0: Família de Brum lá do Galvão, homenageia aí o Pedrinho Cabral, melhor assador de carne da região.

Que barbaridade. 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

Che cosa ben buona, ma vamo là c'è. Va a dire macchiano, né Fabio? Essa è per noi, sì. Vamos aí, Borsa Família. Vai em Borsa Família agora, quarta e sexta, para atualizar o cadastro aqui, junto

José Derval, ligados, abraços. Posto Charu, hein? 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

Foi que antigamente era mais fácil, 10, 12, 14, 15. Hoje em dia as mulheres já com um já se queixam. Imagina com 7, 8, 10, 12. Ai, meu velho, vamos parar. Vamos parar, meu velho. Tá bom.

achou das músicas do Valdir Batiello, né? Tempo que ele era motora aí da Unisul, Ouro e Prata, e grande gaiteiro que tocou vários bailes aqui na nossa região, né, Romarião? Era o Romarião Fragata, o Romarião se lembra, né? Tá? Fiz essa da Bolsa Família. Um abraço especial aí pro nosso ouvinte, o Zé Carlos Pinto, né? Olha, a gente também participava das bailantas aí com o Valdir Batiello, né? Quem não se lembra?

0: essa é pesada, né, Paulo Gasparin, né? É. A fêmea no volmu pipi da laticha.
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0: Para com ela que você é partim, Laura. Partim. Não la volmi a dar-me de laticha. Madonna, sabe? É. 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
0: Sucesso do Valdir Batiello, hein?
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0: Loja Casa Nova, o nosso break comercial, já voltamos.
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13: Ah, não tem bobeio, mulher. Tô chegando agora, mas tô inteirinho, inteirinho. Só tô um pouquinho todo.
0: Ah, seu Ataídes Oliveira, como é que estamos?
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0: Que bar. Bora, a nova Pedago Ferrari, a Dama da Noite. 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
0: Como é que estamos aí, descabelaria o frio, né? Conseguiu acordar?
1: dia, meu amigo Pascoal e os ouvintes da cultura. Manda uma música aí pro veinho da Tota, Pascoal. Faz uma média aí.
0: É o veinho gostosão, né? Como é que tá o coroa enxuto? Como é que estamos? Não passe frio, é. Tem os bonés aqui de orelha, tem as tocas, tem as polainas, tem luvas. Pra ti ainda que não deu aí o presente pros namorados, tem cesta de... Bom, o que quiser eles colocam, né? 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

0: Eu não posso largar essa vida. Aqui eu ganho 200, 300 por programa, 10 programa, 3 mil por dia. Como é que tu vai me sustentar ganhando um salário de 2 mil? Eu vou permanecer aqui na Casa Noturna. Tá aí a música dele, do Daio, é o sucesso do mundo, hein?
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0: Tenho lenha, tenho fumo, erva também, né? 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
0: Ah, não quer pro Breton? Dá o pratinho.
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0: Vou vender o soja agora.
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0: Agropecuária Piva, vamos lá, já voltamos por aqui. É só fechar por aqui o break comercial rapidinho. Com passos seguros, seu plano de saúde. Bom dia pra nossa audiência.
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0: Maravilha. Deixa eu mandar um abraço aqui pro nosso ouvinte da Canga Quebrada, né? Opa, a turma do Leitinho Branco, né? Eu quero você. Nosso amigo Ataídes Oliveira, ô, família Oliveira. Família Oliveira que é tradicional, né? Especial para a turma da Borracharia Santos. Quer comprar também o seu seminovo lá com o Juliano, hein? Fala aí, seu Ataídes.
1: E aí, Pascoal, eu sou o Ataídes aqui da Canga. Eu tinha ido embora de Fontoura Xavier, fiquei quase 5 anos fora, mas sempre fui fã do teu programa, agora voltei e continuei ouvindo igual o teu programa. Daí eu quis repetir que aqui a geada é muito grande, mas fui tirar as vacas agora de manhã, não deu, congelou o leite no ombro da vaca.
0: Não saiu.
1: E eu sou o tio do proprietário da borracharia Santo, Juliano. Só que agora ele diz que não é mais Juliano, ele é o tal de pistola velha, que não funciona mais, que mulher nem procura mais, não adianta. E de tu imagina hoje com um geadão desse, como é que tá? Tá negando, sinceramente.
0: Que tal o tio aí, Juliano?
2: Que é coisa pra mais
0: de ano. Vamos lá de Dionísio Costa aí pra turma, né? Pistola, engasgada na pistola. Abraço aí pra essa turma aí da Canga, né? O Ataídes, a família. Lá do sítio, lá, e da turma.

0: macho engasgado na pistola. Ah, seu Zé Lima, Zé Lima, Zé Lima.
1: Partindo o cano já.
0: Prof. Algum lado. Mas vamos lá, né? Algum lado tem que atirar, né, Juliano? Um abraço para os profissionais, então, da Borracharia Santos, revenda de automóveis Santos, né? E para o seu Ataíde, né? Vamos lá.
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0: 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Vamos lá com notícias, informações da hora.
3: Tá, dona Rosane aqui trabalhando na cozinha, os pastelzinhos quentes. Aqui tá o Marquinho da Viola, um outro meu amigo aqui, o seu Ivan do Broco, tá dormindo aí, caído ainda. Mas prega ele fogo numa música boa pra nós, hein, Pascoal? Manda aí. Uma bem boa do Teodoro Sampaio pra nós, hein?
0: Ah, do Teodoro Sampaio. Depois da notícia, hein? Ah, olha a pistola do meu tio aí, tá aí, né? Dá pro Juliano. E o Gamela, né? Já tomou o café da manhã, 10 copos de leite, 10 pastel, 10 enroladinho, onde é que ele coloca tudo isso? Mas olha o tamanho do Gamela, diz aí o Beroni Miranda.
4: Recebi em São Francisco, lá no ronco do bugio.
0: Vamos lá, informações da hora.
5: Paradas no centro. Os outros ganhadores são de Lages, Santa Catarina e de Ouroeste, no interior de São Paulo. Nesta terça, o destaque é a Mega Sena, que pode pagar 16 milhões de reais. Em instantes, Supremo julga hoje ex-deputado Eduardo Bolsonaro por coação em processo de golpe.
6: O presidente Lula se reúne hoje com a presidente da Comissão Europeia, Ursula von der Leyen, para discutir o banimento da carne brasileira no mercado europeu. O encontro ocorre em meio à cúpula do G7 na França. Já uma reunião bilateral com Donald Trump está descartada. Conforme auxiliares do Planalto, mesmo uma conversa rápida nos corredores não seria suficiente para tratar de questões complexas, como as tarifas anunciadas pela Casa Branca contra produtos brasileiros.
5: A Procuradoria-Geral da República rejeitou a nova proposta de delação premiada apresentada por Daniel Vorcaro, dono do Banco Master. A decisão foi encaminhada ao Supremo Tribunal Federal. Na semana passada, a segunda proposta de colaboração já havia sido recusada pela Polícia Federal. De acordo com os órgãos, o conteúdo apresentado não traz informações novas. Além disso, a proposta não apresentou um comprometimento efetivo com a devolução de valores. Após rejeitar a nova versão da delação, a Polícia Federal pediu que Vorcaro deixe a superintendência da corporação em Brasília e seja transferido de volta ao complexo da Papuda.
6: A primeira turma do Supremo Tribunal Federal julga hoje se condena ou absolve o deputado cassado Eduardo Bolsonaro do crime de coação no curso do processo. Se condenado, o ex-deputado que mora nos Estados Unidos pode ficar inelegível. Em maio, Eduardo Bolsonaro foi acusado pela Procuradoria-Geral da República de atuar junto ao governo Donald Trump para articular retaliações estrangeiras contra ministros do Supremo e o Brasil. Segundo a PGR, o objetivo era tentar impedir que o ex-presidente Jair Bolsonaro fosse condenado na chamada trama golpista.
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6: A próxima edição será ao 12:50. Bom dia.
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8: Hora certa.
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0: manda aí um abraço especial, Livraria Loja Tota, pra Luísa, pra Dani, pro bonito da Tota, que é o senhor descabelado. Chamam de bonito, não sei aonde, né? Mas, bonito da Tota. 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Um abraço especial pro Rafael, o grande mecânico da M10, ligadito. Avisando aí, avisando. GAN, Careteiros da Liberdade, um abraço. Gostaria de avisar sobre a nova patronagem do GAN. Um abraço aí para os tradicionalistas. GAN, Careteiros da Liberdade, Rafael e Andressa reassumem a patronagem do CTG. Logo, novidades, inclusive. Quem quiser ajudar aí na administração, em relação às danças tradicionais do CTG, temos um novo professor que vem de Passo Fundo, lá. Toda quarta-feira, às 20 horas, os ensaios. Uma excelente semana à população de Fontoura, aqui da entidade tradicionalista GAN, Careteiros da Liberdade. Todas as patronagens, a nova patronagem que agora foi eleita, né? Um abraço e sucesso. Estamos aí à disposição, né, Rafael? Precisar? Estamos aí sempre, né? Com os microfones abertos para todas as entidades e da nossa grande região.
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3: Vamos em frente. 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E 96,5, manhã da gelada, congelante. 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Vamos aí, tchê. Tá congelando tudo, já não tô sentindo mais as perninhas, né? Daqui a pouco temos que ir no Brock tomar um café bem quente, né? Ah, seu Evandro, as prendas lá do atendimento, um abraço. A partir de agora temos aí mecânica de Guinchos Lima, bom dia.
4: 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O vento seco da serra sapecou até as vassouras. E o relincho da égua moura prenunciou noite gelada.
3: Isso, noite e manhã gelada. Sol que tá aparecendo já, desmanchando a geada.

Geadão daqueles aqui na capital do Pião. A gente vê São José do Herval, Arvorezinha, Soledade, nem se fala, né? E a semana que vai ser mais ou menos desse jeito aí, segundo aí os meteorologistas. Um abraço aí pra turma aí da Construtora FX, ligaditos lá, homenageando aí o seu Zé Carlos Pinto, seu Zé Pinto. Um abraço aí da turma aí do Jaime, do Batista, do Clodoaldo, do Dalvan, do Leandro, do Ismael, do Raí, do Alcides e o rapaz aquele do bailão, né? O Sabiá. Tava aí congelando, não, tava esquenta, não. Oh.

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1: Aqui pro seu Valdir Júlio, como é que tá pedindo? Está frio, Fontoura? Olha, tá. Tá daquele jeito, né? Tá? Valdir Júlio, eu tô aqui com a dona Marcelina. Ela quer namorar contigo. Como é que ela faz pra te chegar até a tua casa? E vai nos ouvindo aí, Valdir Júlio da Silva. Ligue aqui para a produção da Rádio Cultura. A Marcelina, eu quero conhecer esse homem de São José. A gente já vai vir com o Valdir, tá, Marcelina?

te mete para ver. Então, vamos lá para a turma que se liga. Vamos lá para o intervalo dos comerciais, rapidito. 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

0: 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Vamos lá, rapidito, atualizando por aqui então o break comercial e a gente segue com músicas e participações dos nossos ouvintes.
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6: Governo federal assina ordem da construção de 800 moradinhas em Estrela. Moradias serão ocupadas por famílias que perderam a casa na enchente. 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
2: Então, daí, Clube do Bailão, olha, domingo tem domingueira, hein? Tem a super banda Remix, né, Mauro? Abraço, Mauro, abraço e Clube do Bailão aí do Sabiá, domingueira top pro domingo à noite, hein? Então, bora lá, todo mundo fazendo a festa, dançando. Mulher bonita, homem bonito, quem não conhece, Clube do Bailão, na Avenida 25 de Abril, Avenida do Centro, que vai aí rumo à Picada Casa Grande.
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2: Bora, vamos lá, Mundial 2026, tá daquele jeito, né?
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2: Tava vendo aí questão das eleições, né? Foco na região metropolitana, pré-candidatos ao Piratini. Se enfrenta um hoje já em debate. Também temos aí nas informações do Mundial. Mundial 2026. Pela terceira taça, França de Papé. Inicia a campanha diante de Senegal hoje. Pelo quarto troféu. E a Argentina de Messi faz sua estreia hoje contra a Argélia.
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2: O Uruguai ontem que empatou, né?
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2: o Brasil que volta agora na sexta aí.
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2: ô, Brasil.
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2: Pessoal do grupo da melhor idade. Temos a festa junina agora na semana. Vou até que botar a chapa nova, né? Outro dia fomos na festa lá em Marques de Souza, a gente acabou facilitando lá. Quebrou a chapa, pegou uma rapadura dura, né? E a gente gosta, né? A gente já meio velho, teimoso. Quebrou a chapa, minha chapa vai estar pronta agora pra quarta, né?
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2: É brabo com as dentaduras, com a chapa, mas vamos lá, né? Não dá mais de cá, vamos chupar agora a rapadura, né?

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Tem também a linha dos produtos Sex Shopping. Aqueles produtinhos lá que dão uma esquentadinha na hora do fuki-fuki. Nunca experimentei esses produtos, que é muito bom, né? Mas tem uma veinha que não gosta dessas coisas, mas tem que ensinar ela, né? Que eu não vou comprar ela. Que barbaridade, né, Joel Godoy? Pessoal aí do almoxerifado Ser Fox, um abraço. É, tudo aqui. Também é todo vapor 16 do... É a dona Marisa, seu Davi.

8h38. 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
1: Só o pessoal aqui da Vila Vasco tem uma reclamação aí, né?
0: 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A gaita
1: é, tava vendo aqui, né? Semana tem os caminhões do lixo que passa e ainda tem pessoal aqui que queima lixo, plástico, pano, que dá todo aquele mau cheiro e aquela fumaça, né? Então, pessoal aqui da Vila Vaz, a reclamação. Pessoas aí que botam aí plástico, roupas velhas. Não adianta a gente lavar roupa, pôr amaciante. Tem pessoas aí que não respeitam os vizinhos, queimando plástico, culpa, né? Então aí tem o caminhão do lixo que passa aí 3 vezes por semana, né? Coloque no lixo que já recolhe e ao mesmo tempo não polui aí o ambiente, né? Porque um plástico queimado e um pano solta todo aquele...
0: Ah?
1: 8h41.
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1: Loja Vialar, 8h41, bom dia.
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0: galera, vamos em frente por aqui, né? Porque os pedidos são muitos, devagar, a gente atende todos os recados e participações, né? Baixinho Pareio, os Baixinho Pareio que tá lá em Ponte Tigela, né? Ô, Baixinho, velho, ontem a gente se encontrou aí na Lotérica Boa Sorte, né? É, com o seu cordão mágico, o cordão da sorte. Ô, Baixinho, como é que estamos?
1: Bom dia, seu Pascoal. Como é que a gente tá?
0: Daquele jeito, quase congelado.
1: Fogo de chão esquentando os patos, estão tudo congelado. Tá ruim hoje aqui, tá branco de jado. Um abraço. Parece uma música aí. Menino, não corta os cabelos pra minha pretinha.
0: Grande abraço, hein, Bruno? Nosso amigo aí, o Jô Pareios, né? O Baixinho Pareios, que a turma conhece na região, né? Tá mandando um abraço pras meninas aí das apostas, né? O Paulinho Pedroso, pra Andrine, pra Sara, pra Laira, né? As meninas abençoadas, né? Já ontem ele já tava lá, fez aí os bolões, né? O jogo da quina de São João, 250 milhões, já pensou? Esse vivente com toda essa moedama e todo esse dinheiro, né? Ah, tem que repartir aqui com o apresentador, aí, Baixinho? Beleza? Tá bem, seu Baixinho, a turma toda, a família, lá na Tigela. Quiser dançar aí com a patroa, mas que é com a pretinha, como ele falou lá.
1: Pra minha pretinha.
0: E pras prendas aí da lotérica, né? É, ontem ele deu uma beliscada no prêmio, né? Vamos repartir o prêmio aí, Baixinho. Andrine, a Sara, a Laira, o Paulo Sérgio Pedroso, a Denise também, né?
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0: E esse sorriso Colgate do Baixinho Pareios, né? O senhor colocou implante, olha só, né?
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0: Agora com os 250 milhões vai ficar mais bonito ainda o Baixinho.
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0: 9 para as 9.
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0: Ontem ele me disse, ó, joga a minha idade aí, 043. Ah, joguemos lá um duzentão. Perdemos duzentão aí, Baixinho.
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0: Temos que recuperar hoje.

0: demais.
1: Chegou homenagem aqui também do taxista Tufão, homenageando aí o farmacêutico Ayrton Velho, lá da Vila Cisla. Estão lá quebrando o gelo os dois lá, o seu Lã e o Tufão, né? Daqui a pouco aí, rumo a Passo Fundo.

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1: Não corta que é frio.
2: Ah, o Belmiro Quevedo. Como é que tá o Belmiro? Belmiro Quevedo aí ligadito sempre, né? Como é que tá, bom? Ah, fala aí, meu galo. Falhou?
3: Bom dia, Pascové. Tudo bom? Quero pedir uma homenagem pro meu garoto, Marcos Quevedo, que tá de aniversário hoje. Que Deus ilumine os passos dele. Eu tenho que mandar aí. Puxou igualzinho, pai.
2: Então, daí, Marcos Quevedo, um abraço do seu pai, né? De toda a família aí, Quevedo, te parabenizando, Marquinhos, né? Atualmente tá pra que lado aí o rapaz? Lajado, Porto Alegre, nas obras, né?
4: Fala aí, meu gato.
3: Bom dia, Pascové, tudo bom? Quero pedir uma homenagem pro meu garoto, Marcos Quevedo, tá de aniversário hoje. Que Deus ilumine os passos dele. Eu tenho que mandar aí. Puxou igualzinho, pai.
2: Isso, a música aquela, né? Do guri, né? O Marcos, um abraço do seu pai e de toda a turma.
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2: Vamos lá, o tempo e curto, né? Deise, como é que estamos? Móvel?
6: Dia,
2: e o frio, Deise? O que é esse frio?
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2: Tenho medo de uma... bora lá, sem passar frio, né? Tem pros homens, tem pra mulherada, toda a numeração, né? Os gordinhos, pros magrinhos, né? Seu Lourenço Cândido, São Roque do Sítio Ligadito, como é que tá, seu Lourenço? Fala aí, seu Lourenço.
0: Bom dia, meu amigo Pascoal. Opa, como é que tá? Tudo bem?
2: Tá
0: tudo
2: o gelo aí.
0: Tudo legal.
2: Legal, Pascoal, legal.
0: Eu achei uma carteira com documento.
2: Certo.
0: Ali na lotérica ontem, deixei com o Paulinho lá, tá lá com o Paulinho. Tinha, parece que tinha cartão dentro, não sei o quê. Não sei se tinha dinheiro, que eu nem olhei, né? Então tá ali com o Paulinho. Quem perdeu o documento, uma carteirinha preta, não é muito grande a carteira, tem uns documentos, uns cartão dentro. Valeu, Pascoal. Dá um alô aí, quem perdeu, chegar ali no Paulinho da lotérica, que tá com ele.
2: Tá bem, dado o recado, um abraço, que Deus te abençoe. Ai. Questão também do lixo, há pouco aqui, reclamação aí, pessoal da Vila Vaz queimando lixo, tem outra reclamação aqui do Carapicho também, né?
1: Bom dia, Pascoal. Na Vila Vaz ainda queima o lixo, o pior é no Carapicho, que... subindo, a subida ali em cima é uma vergonha de lixo que tem ali, vem com caminhonete soltar lixo ali, tem 2, 3 pontos ali, que é uma vergonha de ver. O pessoal da comunidade leva na lixeira, consome com o seu lixo, e daí os da cidade vêm e botam ali os lixos. Isso ali é sem explicação, aqueles lixos ali na casa deles. Tá limpo, mas a comunidade ali é uma vergonha de lixo. Se eu pegasse quem colocava ali, se eu visse a pessoa, eu queria juntar tudo e botar na porta da casa dessa pessoa que solta ali. Mas não tive oportunidade ainda de ver quem é.
2: É, não só no Carapicho, mas Campo Novo, Picada Rosa, a turma sai da cidade, muitos aí, né? Que tem relatos, né? Então, isso que você tem o caminhão do lixo que passa aí.
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2: Na cidade, nas lixeiras, é simples, só colocar na lixeira e.
7: Né? Que a mãe fizesse.
2: Um abraço, Marquinhos Quevedo. A gente fecha por aqui, nome Guinchos Guindastes Lima. É seu Jaime Gonçalves. Mais uma obra aí. Fase final aí no loteamento Novo Horizonte.
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2: Um abraço a todos, uma baita terça-feira e um bom frio. E claro, se cuidar do frio.
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2: A sequência tem notícias e informações, depois segue Balança a Região. Que... todos vocês, grande abraço, bom dia, boa terça.
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2: Vamos agora para Vila Crispânia, essa carne para o aniversariante Marcos Quevedo, lá.
8: Estados Unidos. Sol em Porto Alegre, agora faz 8 graus. O tempo segue firme e frio no estado. As máximas durante a tarde ficam entre 12 e 17 graus. 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
8: Ainda tem lentidão para o motorista na BR-116 em direção a Porto Alegre, entre São Leopoldo e Sapucaia do Sul, em função de acidente em atendimento. Com o trânsito, Leandro Rodrigues.
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8: Governo gaúcho autoriza a saída antecipada de servidores em dias de jogos do Brasil na Copa.
10: O governo do Rio Grande do Sul publicou hoje um decreto autorizando que os servidores estaduais encerrem as suas jornadas de trabalho 2 horas antes dos jogos da seleção brasileira na Copa. O decreto estadual diz que os servidores que saírem antes, nos dias de jogos, deverão compensar as horas trabalhadas até 30 de setembro. A flexibilização não vale para os serviços essenciais. A Prefeitura de Porto Alegre ainda não definiu a flexibilização no horário de trabalho para os municipários da capital. Da redação, Gabriel Jacobsen.
8: A Agência Nacional de Vigilância Sanitária criou um grupo de trabalho para coordenar a investigação sobre a segurança da vacina contra a dengue desenvolvida pelo Instituto Butantan. A medida foi publicada hoje no Diário Oficial da União e tem prazo indeterminado. O grupo terá a missão de organizar um painel com especialistas externos convidados pela Anvisa para analisar os dados. Na semana passada, o Ministério da Saúde suspendeu temporariamente temporariamente a aplicação do imunizante após o registro de reações graves e 2 mortes suspeitas. 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Da redação, Felipe Baques.
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2: Opa, bom dia, gente. Vamos nessa. A partir de agora, Balança Região aqui pela Cultura FM 96.5 até o meio-dia. É a temperatura aí na casa deste momento, 7 graus na terra do Pinhão. Amanheceu mais frio, amanheceu congeada aí na região, né? É branquinho, branquinho pelos nossos campos, pelas nossas estradas. E já era o esperado que o dia de hoje seria um pouco mais gelado, não é mesmo? Vamos nessa, meus amigos, até o meio-dia por aqui. 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Bueno, senhoras e senhores, vamos que vamos. 54-3389-1110. A gente vai junto mais ou menos assim a partir de agora.

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4: Existem muitos vermes e micróbios que provocam doenças como verminoses, diarreia, hepatite, cólera e doenças da pele. Muitos deles entram em nosso corpo através dos alimentos sem que o percebamos. Pegar em alimentos com as mãos e unhas sujas. Utilizar verduras e legumes contaminados. Lavar a louça com água poluída de córregos, rios e lagoas, como também a presença de moscas, ajuda na contaminação e disseminação desses micróbios e vermes.
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1: Hora certa.
5: 9:22.
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13: Operação Carrasco. Ex-secretária de Bem-Estar Animal de Canoas e 2 veterinários são presos por suposto esquema de eutanásias e fraude em doações. Reprase de Teutônia foi peça fundamental na apuração dos crimes. 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
1: Muito bem, 9h31, meus amigos. Vamos nessa. A gente vai seguindo por aqui com a nossa programação Cultura FM. Deixa eu mandar um abração especial pro meu amigo Júnior Kinashi. Tá de aniversário hoje. Grande Júnior, um grande parceiro aí. Tá de aniversário hoje. Parabéns, muitos anos de vida. Também pra Rafaela Garcia. Parabéns, Rafaela. Muitos anos de vida pra você. Deus vos abençoe. Também pro vereador Deners Fiorentin em São José Derval. Aí também de aniversário hoje. Pra MD Guerreiro, pra Tânia Gotardo Hilário, parabéns Tânia, felicidade, tudo de bom também na tua vida. Também pra Juleide Tatim, parabéns Juleide, pro Josias Cervenini, pra Graciele, pro Sidney Pedroso.

0: quem cachorro, né? É, não é fácil, né? É, deixa eu ver aqui também quem tá na sintonia com a gente. Ô, Joelson, tudo bem? Queria pedir a música do Leandro Leonardo, Amor Vampiro. Estou trabalhando na escuta. Bom dia pra você. Valeu, Eliane. Bom dia pra você também. Tudo de bom aí. Já, já vão estar trazendo essa aí no baú sertanejo aqui, tá bom? É, bom dia. Toca a música bem linda pra minha madrinha Nilza, de seu afilhado Samuca. Alô, Samuca! Um abraço, então, pra madrinha Nilza, que tá na sintonia com a gente aí, tá bom? Um abração, tudo de bom aí. Valeu! Opa!
1: Bom dia, Joel.
0: Bom dia!
1: Esse frio, né?
0: É verdade.
1: Mas ele vai esquentar.
0: Vai.
1: Você faz parte. Você é um gaúcho.
0: É. Verdade.
1: E roda uma música do Portela dos Guris.
0: É.
1: Tem uma escuta ao redor do fogo aí, Lasky.
0: Coisa boa, né?
1: Se esquentando e tomando um cafezinho, escutando o programa.
0: Que beleza, um abraço então pra turma aí, né? Vamos que vamos. É, e também pro nosso amigo Marião aí, bom dia. Que Deus os encha de luz, coração de paz, e a sua vida e muitas bênçãos. Amém. Amém. Boa terça-feira, meu amigo. Deus cuide.

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0: Hora certa.
3: 9h46, bom dia.
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1: Esse é o Balança Região aqui na Cultura FM, para você que se liga na 96. Bem-vindo, bem-vindo à Cultura FM, né, senhoras e senhores? Olha, exame descarta caso suspeito de ebola no Rio Grande do Sul. Mais um caso suspeito de ebola deu negativo, e dessa vez de um homem de 64 anos no Rio Grande do Sul. Ele esteve em Uganda, na África, e ao retornar ao Brasil precisou de atendimento médico em Novo Hamburgo, sendo depois transferido para Porto Alegre. Durante a investigação, foi feito um teste rápido para a malária, com resultado positivo para a falciparum, que é aí que ele começou o tratamento. E as amostras de sangue para a detecção de ebola foram encaminhadas para Fiocruz. O resultado, portanto, foi negativo. Algumas localidades da África, como o Congo, enfrentam um surto de ebola. O número de casos confirmados da doença chega a quase 700, com registro de 139 mortes. Na sexta-feira, o governo de São Paulo descartou o segundo caso suspeito da doença, os dois pacientes que estiveram no Congo nas últimas semanas. Então tá aí, exame descarta caso suspeito de ebola aqui no estado do Rio Grande do Sul. Informação aqui na 96.5. Por essa 9h57, daqui a pouquinho temos aí mais informação chegando pra você aqui na 96 da Rádio dos Melhores Ouvintes.
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1: Maravilha, mandar um abração pra galera aí que tá na sintonia com a gente por aqui também. Vamos que vamos. Um abração pra minha amiga Marilene, ela que manda um abração pra filha Sandra, que está de aniversário hoje em Serafina. Dizer que amo muito ela, é uma filha maravilhosa e que Deus me presenteou. Manda uma música bem bonita pra ela, Joelson. Valeu, um abraço, Sandra. E que Deus abençoe você sempre aí, Sandra. Com todo o carinho, né, da toda a família, né, da dona Marilene aí pra você, Sandra. E que Deus vos abençoe sempre, sempre, tá bom? Saúde, saúde e...

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2: 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Notícia na hora certa, no sinal, 10 horas. Governo gaúcho autoriza saída antecipada de servidores em dias de jogos do Brasil na Copa do Mundo. Segunda turma do Supremo analisa nesta tarde pedido de liberdade de Henrique Vorcaro, pai de Daniel Vorcaro, dono do Banco Master. Serviço Meteorológico da Austrália afirma que El Niño deve ser o mais forte das últimas décadas. Fenômeno vai se intensificar principalmente no segundo semestre. Sol em Porto Alegre agora faz 10 graus. Previsão de tempo seco em todas as regiões ao longo do dia. Apesar da presença do sol, as temperaturas máximas não passam dos 17 graus à tarde. 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
3: Trânsito. Tem acidente na Silva Só, esquina com a Ipiranga, em Porto Alegre, no sentido sul-norte, mas afeta tanto o trânsito na Silva Só quanto na Ipiranga, nos dois sentidos. Tem acidente também envolvendo dois carros no túnel da Conceição, na chegada a Porto Alegre, deixando o trânsito lento na Castelo Branco. A Osvaldo Aranha, com lentidão no sentido centro-bairro, devido a bloqueio por obras na José Bonifácio. Nas rodovias, atenção para a obra na BR 386, trecho de Nova Santa Rita, afetando o sentido capital interior. Com informações do trânsito, Thiago Bittencourt.
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2: Falta de água afeta dois bairros da zona sul de Porto Alegre.
4: Moradores dos bairros Ípica e Aberta dos Morros, na zona sul da capital, estão enfrentando falta de água desde ontem, por volta do meio-dia. De acordo com o DEMAI, tem um conserto na rede de abastecimento na Avenida Juca Batista, que foi iniciado nesta segunda-feira e retomado hoje. Por esse motivo, a região pode passar por baixa pressão ou falta d'água. As equipes estão atuando no local e o fornecimento será retomado ainda nesta terça-feira.
2: A Polícia Civil realiza uma operação nessa manhã contra a facção criminosa da Venezuela, Trem de Aragua, que age principalmente no norte do Brasil. O objetivo é desarticular os braços operacional e financeiro da organização. São cumpridos 25 mandados de prisão preventiva e mais de 30 de busca e apreensão contra investigados por envolvimento com o tráfico de drogas, lavagem de dinheiro e comércio ilegal de armas. A ação ocorre simultaneamente em Roraima, Amazônia, Amazonas, São Paulo, Rio de Janeiro, Minas Gerais e Paraná. O grupo investigado fornece armamento de guerra, como metralhadoras e lança-granadas, para outras organizações, como o Comando Vermelho. 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Da redação, Pedro Quintana.
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1: 10:11, gente, vamos nessa. Meus amigos, comunicado de desligamento programado da Serfox. A Serfox comunica seus associados de energia de Contora Xavier, parte de seus associados de consumidor do município de Arvorezinha, Itapuca e Soledade, que irá realizar a interrupção do fornecimento de energia no próximo dia 23 de junho, na próxima terça-feira, então. Né? A realização desses desligamentos programados tem como principal objetivo promover ações de melhoria na rede de distribuição, visando aumentar a confiabilidade do fornecimento de energia elétrica. Vira abaixo os maiores detalhes de desligamento, então localizadas atingidas a 332, ali Parque Piau Queimado, linha Torres Gonçalves, Campo Bonito e Passo da Taipa e Boa União, Arvorezinha. Do horário da interrupção da meio-dia e 30, com previsão de término aí 18h30. Né? Para a sua segurança, considere a rede energizada em todo o período informado para evitar acidentes, não realize nenhum tipo de serviço próximo a ela. Em caso de condições climáticas adversas, essa programação poderá ser alterada ou cancelada sem aviso prévio. Departamento de Operações da Distribuição da Serfox. 10:12, bom dia para você. Nós seguimos nessa terça-feira com o nosso programa Balança Região.

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1: Estar acima do peso aumenta as chances de uma pessoa desenvolver câncer. Por isso, é importante controlar o peso por meio de uma boa alimentação e manter-se ativo com caminhadas e frequentando a academia com orientação de um profissional.
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Gente, 10h30, bora que bora, meus amigos. Terça-feira, vamos que vamos. Seguimos com a nossa programação Cultura FM e, claro, na parceria confirmada com a gente por aqui do Salão de Beleza da Ledi Portaluppi, Hair Bronze, aí pra mulherada que aproveitar pra recuperar os fios, né, as pontas duplas, aí tá com problema, né? 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

0: retornando aí somente na terça que vem, tá? Então, na quinta, sexta, sábado e domingo vai estar fechado, né? Retornando na terça-feira, então, aí, os amigos da Toscano Gastronomia. Bueno, gente, vamos que vamos. Seguimos na 96.5 por aqui também. Deixa eu mandar um abração pro meu amigo André, que tá na audiência com a gente por aqui também. Um abraço pro André aí. Pro meu amigo Gabriel também, que tá ligadinho com a gente aí. Bom dia, Gabriel. Obrigado pela sintonia. Quem mais aqui tá na sintonia? Opa!
1: Bom dia, Joelson.
0: Bom dia!
1: Manda uma música aí pra mim, da banda Céu Encanto, Morena Misteriosa.

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2: Hora certa.
3: 10h45.

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gente. 8 faltando para as 11 da manhã. Vamos lá. Olha aí, gente. Um cachorro ficou preso em um buraco de parede no norte do estado, né? Mas como assim? É aquele ditado, né? Meteu o focinho no lugar errado. E o cão é resgatado após ficar preso em um buraco de parede no norte do estado. Não foram constatados indícios de maus tratos, né? Mas esse cão, onde o 3º Batalhão de Policial Militar, o Corpo de Bombeiro Militar, realizaram um salvamento desse cão em Passo Fundo, no norte do estado. O morador do bairro Jardim América informou que o cão estava preso em um buraco na parede, de madeira, em uma residência. No local, os policiais militares encontraram o animal desesperado por não conseguir retirar a cabeça do buraco. Foi necessária a intervenção do Corpo de Bombeiro, que removeu uma tábua da estrutura do imóvel e possibilitou a soltura do cão. O animal foi resgatado sem ferimentos e não foram constatados indícios de maus tratos. Esse animal que ficou preso no norte do estado aí, né? Ainda deu tudo certo. Tivemos um final feliz aí. Esse animal que botou o focinho no lugar errado, né, cão? Mas deu tudo certo. Muito bem. 10h54. Vamos que vamos. Pra turma aí que pediu pra curtir uma do Zé Felipe e Ana Castela. Bora lá trazer pra turma aí cantar junto. É Sua Boca Mente, da 96 chegando aí.

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2: Atenção, porque ainda tem um trecho de velocidade reduzida, mais congestionado da Oswaldo Aranha. Agora não é tão grande desde o começo, junto ao centro. Agora é mais naquela área do Parque da Redenção, até cruzar mesmo a José Bonifácio e depois até a Venâncio Aires. É em função de serviços que estão ocorrendo na José Bonifácio e que causam bloqueio. Com o trânsito, Leandro Rodrigues.
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4: Colisão entre carro e viatura dos bombeiros deixa duas pessoas mortas no norte do estado.
5: A colisão frontal foi no quilômetro 246 por volta das 8:30 da manhã. O acidente foi entre um Ford Ka vermelho e uma caminhonete do Corpo de Bombeiros de Passo Fundo. E no momento da colisão havia muita neblina na pista. Segundo a Polícia Rodoviária Federal, as duas mortes são de um homem de 60 anos e de uma mulher de 59 que estavam dentro do Ford Ka. A identidade das vítimas não foi divulgada. Segundo o Corpo de Bombeiros, no veículo da guarnição estava apenas o condutor. Ele não teve ferimentos. O trânsito no local está liberado e as causas do acidente são investigadas. De Passo Fundo, Alessandra Hoppen.
4: O preço do petróleo voltou a cair nesta terça-feira e chegou ao menor patamar desde 3 de março, ainda no começo da guerra entre Estados Unidos, Israel e Irã. O barril do tipo Brent, usado como referência internacional, é negociado a $80, uma queda de 3,3% em relação ao dia anterior. A reação do mercado ocorre após a sinalização de um acordo de paz provisório entre Estados Unidos e Irã, com a reabertura do Estreito de Hormuz, por onde passa cerca de 20% da produção mundial de petróleo. 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Notícia na hora certa, volta na Rede Gaúcha ao meio-dia. Da redação, Felipe Baques.
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6: 11:03. 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
7: Hora certa!
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9:11. Nós vamos seguindo por aqui, mandar um abraço pro meu amigo Jordani, né? É, alô Jordani, é a figuraça, né? Tá na sintonia aí, a equipe da Som Auto Center aí, galera que tá trabalhando todo vapor aí também, né? E aí, cachorro Saturno? Vamos que vamos, né, Douglas? Vamos que vamos aí, o Leandrinho. Quem mais aí? Hã? É, galera aí, o professor Cancir, professora Terezinha. Uhum. O diretor Douglas, turma aí que tá todo vapor aí na lida, né? Vamos que vamos, gurizada. Vamos que vamos, simbora! 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Pra turma em Soledade, meu amigo Rudimar aí. Os amigos da Borracharia Santos também na sintonia. Alô, gurizada, aquele abraço pra...

Aí, discurso Henrique Juliano na 96.5. Vamos que vamos. Deixa eu mandar um abração pro meu amigo Negão Maia. Hoje é aniversário, hoje, lá no São Roque Ave Pau. Um abraço, felicidade. E muitos anos de vida, hein, Negão? Felicidades e que Deus abençoe sempre aí, tá bom? Aquele abraço aí, tá de aniversário hoje, meu amigo Negão Maia. Aquele abraço. Vamos que vamos. Terça-feira, 16 de junho de 2026. Manda um abração aí pra minha amiga Elisandra. Pra galera aí que vai curtir daqui a pouquinho a banda Destaque Nacional, hein? Daqui a pouquinho.

0: salva de palmas.
1: Tá aí, Vando e Gustavo Lima, calcinha de renda. Olha o Mercado Chicão, comunica que o atendimento do mercado nesta quarta-feira será somente na parte da manhã. Na parte da tarde estará fechado, voltando ao atendimento normal na quinta-feira. Então, nesta quarta-feira amanhã, o mercado estará atendendo somente na parte da manhã e na tarde está fechado, tá? Voltando o atendimento normal na quinta-feira, o Mercado Chicão, o mercado aí das grandes promoções para você conferir, tá bueno? 11h20 agora.

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3: 11:24.
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1: Gente, 11h32, vamos falar de Copa do Mundo, né? Que é o assunto do momento. Tivemos ontem os jogos entre Espanha e Cabo Verde em 0-0. Esse jogo começou ontem pelo grupo H, né? E deu aí a melhor pro Cabo Verde, estreante em Copas do Mundo. E teve um herói da partida, que inclusive fala português. Vozinha, goleiro aí do time do Cabo Verde, que fez grandes defesas, debutante em mundiais. Cabo Verde, o pequeno arquipélago africano, segura a Espanha e forja um herói nacional, o goleiro Vozinha. Primeiro tempo, o Vozinha fez grande defesa no primeiro momento em que a Espanha pressionava aí, né, contra a equipe do Cabo Verde. E esse jogo que teve

Áustria e Jordânia. E, né, para fechando, né, esses jogos então de hoje que nós temos da Argentina e Argélia pelo grupo J e Austrália e Jordânia amanhã a 1h, inclusive, esse jogo, né? E aí fecha o grupo J. Isso aí. E amanhã ainda nós vamos ter no grupo K, tem Portugal e Congo às 14 horas. O grupo L tem ainda Inglaterra e Croácia às 17 horas e Gana e Panamá às 20 horas e fechando o Bextão contra a Colômbia às 23 horas, fechando os jogos da Copa do Mundo amanhã. 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
0: Hora certa.
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0: 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Notícia na hora certa, no sinal meio-dia. 15 motoristas já foram multados em 2026 por terem veículos presos no túnel da Conceição em Porto Alegre. Duas pessoas morrem em colisão entre carro e viatura dos bombeiros na BR-285 em Água Santa, no norte do estado. Supremo Tribunal Federal julga hoje deputado cassado Eduardo Bolsonaro por agir para atrapalhar o julgamento do pai por tentativa de golpe de Estado. Céu encoberto em Porto Alegre, agora faz 13 graus. O tempo segue firme e frio no estado. As máximas durante a tarde ficam entre 12 e 17 graus. 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
2: Tem bloqueio total agora na BR-285 em Água Santa, no norte do estado, para o trabalho da perícia nesse acidente que deixou dois mortos mais cedo. Em Porto Alegre, atenção porque a Avenida Mauá tem a faixa central bloqueada antes da estação Mercado para serviço de manutenção na pista. Com o trânsito, Leandro Rodrigues.
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0: Justiça determina medidas protetivas para a família de homem morto durante a ação da Brigada Militar em Uruguaiana.
3: A primeira Câmara Criminal do Tribunal de Justiça determinou medidas protetivas para a família de Guilherme Moisés de Oliveira de Jesus, de 26 anos. Ele morreu há 5 meses durante a ação da Brigada em Uruguaiana. Os brigadianos afirmam que Guilherme sofreu um mal súbito. Já os familiares alegam que eles invadiram a casa e espancaram o rapaz. A decisão determina que os policiais do 6º Batalhão de Polícia de Choque, envolvidos na ocorrência, não se aproximem dos familiares de Guilherme. A justiça também determinou que não sejam realizadas rondas injustificadas a menos de 100 metros da casa da família. A Brigada Militar emitiu uma nota sobre o caso, onde diz que cumprirá integralmente a determinação judicial. A Polícia Civil segue investigando a morte. Da redação, Letícia Mendes.
0: O ministro Alexandre de Moraes, do Supremo Tribunal Federal, determinou prazo de 24 horas para que a defesa de Jair Bolsonaro se manifeste sobre a apreensão de uma arma registrada em nome do ex-presidente. O objeto foi encontrado com um sargento do Gabinete de Segurança Institucional durante uma blitz na noite de ontem em Taguatinga, no Distrito Federal. O militar afirmou que a arma foi entregue a ele para um reparo e seria devolvida nesta terça-feira. Moraes também cobrou explicações ao comando do batalhão da Polícia Militar, responsável pelas medidas de segurança da prisão domiciliar de Bolsonaro. 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Notícia na hora certa volta na Rede Gaúcha às 14h. Da redação, Felipe Baques.
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0: Meio-dia e 14, temperatura na casa de 12 graus neste momento. Está no ar o nosso programa A Hora do Recado, aqui pela Cultura FM 96.5. Mais uma edição desta terça-feira. Bem-vindo à Hora do Recado.
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0: Dia 16, vamos agora aos nossos comunicados locais dessa terça-feira. Para você que se liga na Cultura FM, olha, a Serfox Cooperativa de Distribuição de Energia comunica a parte de seus associados, consumidores dos municípios de Arvorezinha, Itapuca e Soledade, que irá realizar a interrupção no fornecimento de energia no próximo dia 23 de junho, terça-feira. A realização desse desligamento programado tem como principal objetivo promover ações de melhoria na rede de distribuição, visando aumentar a confiabilidade do fornecimento de energia elétrica. Localidades atingidas na RS-332, parte do Pinhal Queimado, linha Torres Gonçalves, Campo Bonito, Passo da Taipa e Boa União. Horário da interrupção, previsão de início ao 12h30 e previsão de término às 18h30. Para sua segurança, considere a rede energizada em todo o período informado. E para evitar acidentes, não realize nenhum tipo de serviço próximo a ela. A Prefeitura de Fontoura Xavier, através da Secretaria Municipal da Fazenda, comunica que já está disponível os possuidores de qualquer título de imóveis urbano, já está disponível o IPTU, né? Inclusive e taxa de coleta de lixo, referente ao exercício de 2026. As formas de pagamento podem ser efetuadas através de parcela única, com desconto de 10% de desconto, com vencimento em 10 de julho de 2026. Os pagamentos sem descontos e sem acréscimo até o dia 10 de agosto de 2026. Os contribuintes que não optarem pelo pagamento em parcela única poderão realizar o parcelamento em 4 vezes sem desconto nos seguintes prazos: 14 de julho, 11 de agosto, 11 de setembro e 14 de outubro. O pedido de parcelamento deverá ser feito até o dia 6 de julho. O CPM do Centro de Educação Municipal convida você e sua família para viver os encantos do Arraiá. Uma tarde de cores e emoções é dia 5 de julho, a partir das 14 horas, no ginásio da Vila Vaz, com uma programação especial preparada com muito carinho. A apresentação e muita gastronomia da festa junina. A animação fica por conta da banda Trio da Serra, a partir das 14 horas, no ginásio da Vila Vaz, dia 5 de julho. A Escola Getúlio Vargas convida você e sua família para a tradicional festa junina, que acontece no dia 12 de julho, com início às 14 horas, no Salão da Comunidade. Será uma tarde especial, com a apresentação dos alunos, desfile das caipirinhas, venda de pipoca, rapaduras, bebidas e muito mais. Animação da banda Amor Mafioso, dia 12 de julho, a partir das 14 horas, na Escola Getúlio Vargas, do Três Pinheiros. Dia 5 de julho, tem a tradicional festa do Gramado São Pedro. 10h30, tem a missa. Ao meio-dia, almoço com churrasco e saladas diversas. Observação, levar pratos e talheres. 14h30, reunião dançante com banda Célio Santos e banda. Haverá segurança dentro e fora do salão. Desejar a comunidade agradece a presença de todos à tradicional festa do Gramado São Pedro, dia 5 de julho. Dia 4 de julho, o Pesca e Pague do Nelson será uma grande festa. A partir das 8 horas da noite, você vai curtir um super show com a dupla Yasmin e Maurício, trazendo muita música, animação e emoção para o público. E a festa não para por aí. A noite contará ainda com participação de dois DJs convidados, garantindo muita música e diversão até altas horas. Reúna os amigos, família e venha aproveitar um ambiente agradável, música e momentos especiais do Pesca e Pague do Nelson. Atenção, beneficiários do programa Bolsa Família. Nessa quarta e sexta-feira, das 8 às 16 horas, no Salão Paroquial, será realizado o acompanhamento das condicionalidades da saúde do programa Bolsa Família. As condicionalidades são compromissos importantes para garantir o acompanhamento da saúde das famílias, incluindo a atualização da caderneta de vacinação, o acompanhamento do crescimento e desenvolvimento das crianças e o pré-natal das gestantes. Manter essas informações em dia contribui para a prevenção de doenças e promoção de saúde e continuidade do benefício. A comunidade de Pedras Brancas convida todos para a tradicional festa em honra ao padroeiro Santo Antônio. É dia 21 de junho, nesse final de semana. 10h30 tem a missa. Ao meio-dia tem o almoço com churrasco, saladas e bebidas variadas. Favor, levar pratos, talheres e bandeja para a carne. 14 horas, reunião dançante animado pela banda Sonhos e Inovação. Haverá também segurança no local e a presença dos Cavalarianos da Paz. Vem aí a Festa Junina da Escola Municipal Ensino Fundamental Professor Elizabeth Scalco. É dia 21 de junho, com início às 14h30, no Salão da Comunidade da Vila Cis. Haverá apresentações, comidas típicas e muita animação. A animação fica por conta da banda Expresso Sul. Vem aí um sábado, dia 20, mais um super baile no Clube dos Amigos do Baixinho Padilha. Antigo quiosque dos amigos, com animação do Diogo Costa e Ana Gaúcha. Início às 22h30. Ingresso, preço especial. Mais um super baile, Clube dos Amigos do Baixinho Padilha, na Vila Vaz. Sábado, dia 20, tem torneio no Bar do Nerizinho. Torneio de sinuca. Início às 14 horas. Premiação, primeiro lugar um porco de 40 quilos. Segundo lugar, R$200. Terceiro lugar, um fardo de cerveja. Inscrições, R$100, duas vidas. Nesse grande torneio, dia 20 de junho. Os nossos comunicados desta terça-feira, os comunicados locais, aqui na programação da Cultura FM 96.5. Nós vamos seguindo por aqui agora para falar também do tempo.
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0: Muito bem, vamos falar do tempo aqui na Cultura FM, para você que se liga na 96.5, né, as temperaturas que variam bastante, as mínimas e máximas, né, e continua com manhãs frias e as tardes apresentam sensação de clima ameno, mantendo o padrão típico nesta época do verão. O fim de semana tende a seguir o mesmo padrão, com alternância entre sol e nuvens e temperaturas semelhantes às registradas ao longo da semana. Tivemos temperaturas negativas em Soledade também, né, nesta manhã de terça-feira. Em Fontoura Xavier, mínimas também de 3 graus. Tivemos ainda registrados termômetros aqui do Sicredi, né, centro da cidade. Mais informações com a Luana Levenbeck, atualizando o tempo.
2: Bom dia, ouvintes! Hoje o tempo fica firme no estado, sob influência de uma massa de ar frio. O dia amanheceu bastante frio na região, com formação de nevoeiro e há possibilidade de geada em pontos isolados. O sol aparece entre poucas nuvens ao longo do dia, mas as temperaturas permanecem amenas. O vento sopra com fraca intensidade, embora possa reforçar a sensação de frio em alguns momentos. A mínima ficou em 4 e a máxima pode chegar a 18 graus. Amanhã o tempo segue firme, sob influência da massa de ar polar. O amanhecer vai ser frio na região, com nevoeiro e com condições favoráveis para a formação de geada em áreas isoladas, especialmente em baixadas. Ao longo do dia, o sol predomina e favorece uma gradual elevação das temperaturas, mas permanecem amenas. As marcas de quarta-feira devem variar entre 4 e 18 graus. Na quinta-feira, o tempo permanece firme devido à atuação de uma área de alta pressão. O amanhecer vai ser frio na região, com possibilidade de formação de geada isolada em áreas de baixada. Ao longo do dia, o sol aparece e favorece a elevação das temperaturas. O vento vai

0: em áreas de baixada. Ao longo do dia, o sol aparece e favorece a elevação das temperaturas. O vento vai soprar fraco, contribuindo para uma sensação térmica um pouco mais agradável durante a tarde. Com a previsão do tempo, Luana Lermenbeck, do NIH, da Univates.
1: Obrigado, Luana Lermenbeck, com as informações do tempo aqui na Cultura FM. Nós seguimos este momento com o nosso programa A Hora do Recado, com os principais destaques, as informações, na tarde dessa terça-feira. Vamos nessa, por aqui agora, falando também agora de agricultura. Vamos falar aqui agora neste momento, pois tivemos, inclusive, sobre os milhos, o milho 100%. Vamos falar agora, Mais de 42 mil pedidos no milho 100%. Os agricultores e pecuaristas já fizeram o pedido para participar do programa extraordinário de recuperação das lavouras de milho e sorgo, milho 100%. Segundo dados parciais da safra 2026-2027, na edição passada, o programa estadual distribuiu 135.217 sacas de sementes de milho e sorgo para produtores familiares de diferentes regiões do Rio Grande do Sul. Com um investimento de 93 milhões, a iniciativa alcançou mais de 40 mil famílias. Para a nova safra, além do aumento do número de produtores interessados, o programa registra expansão. Até agora, 803 entidades realizaram pedidos, um crescimento de 17% em relação ao ano anterior. O número contempla 441 prefeituras e 362 sindicatos, associações e cooperativas. Ao todo, 471 municípios já estão contemplados nessa etapa. Inclusive, Fontoura Xavier, aqui, nossa região aqui, foi contemplada também com o milho 100%. Importante programa esse para nossos agricultores, principalmente a nossa região, que é uma região aqui de bastante milho, de bastante lavouras de milho, e certamente ajuda muito aí a nossa agricultura e dá uma ajuda muito boa para o produtor, para o homem do campo, que precisa certamente desse olhar especial. Vamos para um rápido break comercial? A gente já retorna aqui na programação Cultura FM com mais informações.
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1: Meio-dia e 33, estamos de volta aqui na Cultura FM, para você que está ligado com a gente, bem-vindo a 96. É, vamos lá, seguimos por aqui com as informações na tarde desta terça-feira. 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

tarde desta terça-feira, tarifa social gerará desconto de 50% nas contas da Corsan para mais de 1.100 famílias de Lajeado. O número poderá chegar até 4,7 mil beneficiados com renda per capita de até meio salário mínimo e com consumo de até 15 metros cúbicos mensais por imóvel. A ampliação do acesso à tarifa social de água e esgoto, aprovada em 9 de junho pelo Conselho Superior da Agência Estadual de Regularização de Serviços Públicos, delegados do Rio Grande do Sul, elevará, a partir do 1º de agosto, o número de famílias beneficiadas no Rio Grande do Sul e o número passará de 45 mil para 240 mil das cidades atendidas pela Corsan, sem necessidade de solicitação, alcançando cerca de 1 milhão de gaúchos. Para ter uma ideia, em Lajeado, 1.146 famílias contarão com o benefício a partir do dia 1º de agosto, de forma automática. Com o tempo, a partir da atualização e o cruzamento de dados, cadastros, esse número será acrescido de 3.640 famílias até atingir o potencial máximo de 4.786 famílias beneficiadas na cidade. O benefício consiste em desconto de 50% sobre a tarifa de água e esgoto para consumo de até 15 metros cúbicos mensais por imóvel. Desta forma, a Corsan atuará de forma proativa para localizar quem tem direito ao benefício e garantir que nenhuma família em situação de vulnerabilidade deixe de acessá-lo por falta de informação ou de inconsistências cadastrais. O potencial total do benefício no estado é de 615 mil famílias e até 2 milhões de gaúchos, por meio da compatibilização das informações constante no CAD único e na base de dados da Corsan. Né? Ainda são elegíveis à tarifa social das famílias inscritas por o CAD único, com renda per capita de até meio salário mínimo, sendo o benefício destinado ao único imóvel residencial por CPF. A ampliação da tarifa social não altera a situação das cerca de 45 mil famílias que já recebem o benefício dos 317 municípios atendidos pela Corsan. Elas seguem enquadradas na categoria residencial social, preservando as condições atualmente vigentes. Reajuste de 5,76% nas tarifas de água e esgoto. A implementação da nova política seguirá um cronograma regulatório definido pela AGERGS. Neste contexto, o órgão homologou um ajuste de 5,76% nas tarifas de água e esgoto, aplicado de forma geral aos consumidores para viabilizar a ampliação da política pública de inclusão social prevista em lei. Este ajuste, aplicado de forma ampla, permitirá aumentar significativamente o acesso da população mais vulnerável ao benefício. Tá aí. Tarifa social gerará desconto de 50% nas contas da Corsan para mais de 1.100 famílias de Lajeado. E assim, 1º de agosto, vai entrar de forma automática, né, atendendo mais de 1 milhão de gaúchos, certamente Fontoura aqui, a região, São José, onde tem a Corsan, a GEA, né, vai ser também beneficiado com esse programa da tarifa social da Corsan. Seguimos com o nosso programa, meio-dia e 39. Olha, PIS/PASEP, nascidos em julho e agosto, já podem receber o abono salarial desde essa última segunda-feira. O benefício pode chegar até um salário mínimo e ficará disponível para saque até dezembro. Ah, trabalhadores aí nascidos em julho e agosto começam a receber, já desde a última segunda-feira, dia 15, portanto dia de ontem, o abono salarial PIS/PASEP referente ao ano base 2024. O benefício é destinado a trabalhadores da iniciativa privada e servidores públicos que atendem aos critérios do programa. Tem direito ao pagamento quem recebeu, em média, até R$ 2.765,93 por mês durante 2024. O valor pode chegar até um salário mínimo, conforme o tempo trabalhado no período. Segundo o Ministério do Trabalho e Emprego, cerca de 26,9 milhões de trabalhadores devem ser beneficiados neste ano, com previsão de 33,5 bilhões em pagamento.

0: As informações sobre valores, datas e banco de recebimento podem ser consultados pelo aplicativo da Carteira de Trabalho Digital ou portal gov.br. Os saques poderão ser realizados até o dia 30 de dezembro de 2026.
1: 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Boa tarde. 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
0: Meio-dia e 40. Rio Grande do Sul chega a 39 feminicídios após reviravolta nas investigações de morte de jovem no norte do estado do Rio Grande do Sul. Caso inicialmente tratado como homicídio, passa a ser investigado como crime passional após o avanço da apuração. O Rio Grande do Sul chegou a 39 feminicídios em 2026, após reviravolta da morte de uma jovem de 25 anos em Barão do Cotegipe, no norte do estado. O caso, inicialmente tratado como homicídio, foi reclassificado após o avanço da investigação da Polícia Civil. A vítima, identificada como Ariane Padilha, foi morta a tiros no dia 6 de junho. Na ocasião, a investigação apontava que o crime teria sido motivado por uma discussão sem relação com violência de gênero. No entanto, novas informações indicam que o autor dos disparos, um adolescente de 17 anos, mantinha um relacionamento com a jovem, o que levou à mudança de enquadramento. Além do menor, já apreendido, um segundo suspeito de 20 anos foi preso por envolvimento no crime. Conforme apurado, ele teria dado apoio logístico à ação, sendo responsável por buscar a adolescente e levá-lo até a residência da vítima no momento do ataque. O pai da jovem, de 60 anos, também foi atingido por um disparo ao tentar intervir e segue como vítima sobrevivente do caso. Com a nova linha de investigação, a Polícia Civil passa a tratar o episódio como feminicídio. Por consequência, a reclassificação eleva o número de casos registrados neste ano no estado. As investigações seguem em andamento para esclarecer a dinâmica completa do crime, a participação dos envolvidos e a motivação do ataque às vítimas. Capotamento de ônibus com a equipe de basquete deixa 7 mortos no Ceará. Veículo transportava atletas sub-19 que retornavam de competição quando caiu em um barranco no Ceará. 7 pessoas morreram após esse ônibus que transportava cerca de 46 passageiros na madrugada desta segunda-feira na rodovia C-18, próximo ao município de Tauá, no interior do Ceará. O veículo levava a equipe masculina sub-19, Associação Desportiva e Cultural de Juazeiro do Norte, que retornava de Sobral após conquistar um torneio regional de basquete. Além das vítimas fatais, cerca de 30 passageiros precisaram de atendimento médico. Segundo o Corpo de Bombeiros, os demais sofreram apenas ferimentos leves e escoriações.
2: Hora certa!
0: Agora meio-dia e 44.
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0: 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Não está longe de nós quem está junto a Deus.
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0: meio-dia e 51, nosso programa A Hora do Recado vai seguindo por aqui no oferecimento dos nossos amigos do Mercado Irmãos Pinheiros, o campeão do preço baixo todos os dias. 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Vamos nessa com o correspondente Ipiranga, Rede Gaúcha SAT, na sequência o programa Só Bandas. Um abraço, paz e bem e uma boa terça-feira.
1: Um gesto político ao presidente da Câmara, Hugo Mota, porque a urgência travava a pauta da Câmara impedindo outras votações. Hugo Mota se comprometeu a fazer a regulamentação do fim da escala 6x1, mesmo sem o regime de urgência. Enquanto isso, no Senado, ainda há um impasse porque o presidente da casa, Davi Alcolumbre, não definiu o calendário para a votação da PEC, o texto principal que contou com o apoio de Hugo Mota para aprovação por ampla maioria na Câmara, mas que até agora está travado no Senado.
2: A Agência Nacional de Vigilância Sanitária criou um grupo de trabalho para coordenar a investigação sobre a segurança da vacina contra a dengue desenvolvida pelo Instituto Butantan. O colegiado terá a missão de organizar um painel com especialistas externos convidados pela Anvisa para analisar os dados. Na semana passada, o Ministério da Saúde suspendeu temporariamente a aplicação do imunizante após registro de reações graves e 2 mortes suspeitas.
3: Temperatura de 14 graus em Porto Alegre, 15 em Rio Grande e Santa Maria, 12 em Caxias do Sul, 15 em Pelotas e 13 graus em Passo Fundo. Leocum atualiza a previsão do tempo.
4: A previsão está indicando agora à tarde um comportamento de tempo sem chuva aqui no estado do Rio Grande do Sul e com as temperaturas subindo um pouco, mas sem gerar calor aqui no estado. A tendência é de mais um período gelado para esta quarta-feira, provavelmente não tanto quanto terça. Na quinta as temperaturas sobem um pouquinho, mas aí já tem chuva no oeste entre a tarde e a noite. Sexta-feira será chuvosa, mas com a promessa de melhorar o tempo e voltar o ar seco no sábado.
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2: O preço do petróleo voltou a cair hoje e chegou ao menor patamar desde 3 de março, ainda no começo da guerra entre Estados Unidos, Israel e Irã. O barril do tipo Brent, usado como referência internacional, é negociado a $80, uma queda de 3% em relação ao dia anterior. A reação do mercado ocorre após a sinalização de um acordo de paz provisório entre Estados Unidos e Irã, com a reabertura do Estreito de Hormuz. Hoje, o presidente norte-americano Donald Trump afirmou que o tráfego pela rota marítima será totalmente retomado até sexta-feira.
3: A primeira etapa da reunião do Comitê de Política Monetária do Banco Central para a definição da nova taxa básica de juros iniciou hoje. A decisão será divulgada a partir do final da tarde de quarta-feira. A maioria dos economistas prevê uma redução de 0,25 ponto percentual da Selic, passando de 14,5% para 14,25% ao ano. Essa expectativa foi reforçada com o anúncio do acordo de paz entre Estados Unidos e Irã. Amanhã também sairá a decisão sobre juros norte-americanos na chamada Superquarta. Ainda nesta edição, mentor de golpe preso hoje pela Polícia Civil Gaúcha em São Paulo tinha acesso privilegiado a sistemas de financeiras.
2: 2 pessoas morrem em acidente entre carro e viatura dos bombeiros no norte do estado.
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2: As seleções finalistas da última Copa do Mundo estreiam hoje na competição. A França encara o Senegal às 16h e a Argentina, atual campeã, joga contra a Argélia às 22h. O enviado do grupo RBS à Copa, Leonardo Oliveira, está em Kansas City e tem as informações.
6: O sexto dia de Copa do Mundo tem a campeã do mundo, a Argentina, a vice-campeã do mundo e as feras desta Copa do Mundo em campo. O dia começa com a França de Mbappé, Dembélé, Doué e Olizeu, os quatro ex, enfrentando a seleção do Senegal. Depois, às 19h, a Noruega de Haaland, o maior fazedor de gols da Premier League, enfrenta o Iraque. E à noite, às 22h, aqui em Kansas City, tem a Argentina enfrentando a seleção da Argélia. A Argentina em busca do bicampeonato, algo que não acontece há 64 anos.
3: O governo do estado publicou o decreto autorizando que os servidores encerrem as atividades de trabalho 2 horas antes do início dos jogos da seleção brasileira na Copa do Mundo. A medida vale para funcionários da administração direta, autarquias e fundações. O decreto diz que os servidores deverão compensar as horas não trabalhadas até 30 de setembro. A flexibilização não vale para serviços essenciais. A Prefeitura de Porto Alegre ainda não definiu o horário da liberação antecipada para os municipários nos dias de jogos. Na esfera federal, o Ministério da Gestão e da Inovação em Serviços Públicos publicou portaria autorizando a saída 3 horas antes do início das partidas. Agora em Porto Alegre, 14 graus a temperatura, meio-dia, 57 minutos.
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2: O DEMAI afirma que foi normalizado o abastecimento de água para moradores dos bairros Ípica e Aberta dos Morros na zona sul de Porto Alegre. Os problemas no fornecimento iniciaram ontem. As equipes finalizaram um conserto da rede na Avenida Juca Batista e o abastecimento foi retomado gradualmente.
3: Duas pessoas morreram em um acidente entre um Ford Ka e uma viatura dos bombeiros nessa manhã na BR-285, no acesso ao município de Água Santa, no norte do estado. Os veículos colidiram frontalmente. De acordo com a Polícia Rodoviária Federal, as vítimas são um homem de 60 anos e uma mulher de 59 que estavam no carro. As identidades não foram divulgadas. Na viatura estava apenas o motorista, que não se feriu com gravidade.
2: A justiça determinou medidas protetivas para a família de Guilherme Moisés de Oliveira de Jesus, de 26 anos, morto em uma ação da Brigada Militar em Uruguaiana, na fronteira oeste, em janeiro. A decisão proíbe a aproximação e o contato de brigadianos do 6º Batalhão de Polícia de Choque com os familiares e veta rondas policiais sem justificativa a 100 metros da casa. A família afirma que policiais invadiram a residência e espancaram a vítima. Os brigadianos alegam que ele sofreu um mal súbito.
3: Um dos suspeitos presos hoje em São Paulo pela polícia gaúcha por aplicar golpes tinha acesso ao sistema interno de uma financeira. O homem de 35 anos identificava vítimas que tinham empréstimos ativos e com interesse em quitar as dívidas antecipadamente. Ele era o responsável por emitir boletos falsos. Um morador do Rio Grande do Sul perdeu R$ 52 mil com o esquema. 4 pessoas foram presas na operação dessa manhã.
2: A Polícia Civil realizou uma operação contra a facção criminosa da Venezuela Trem de Aragua, que age principalmente no norte do Brasil. Foram cumpridos nessa manhã 25 mandados de prisão preventiva e mais de 30 de busca e apreensão contra investigados por envolvimento com tráfico de drogas, lavagem de dinheiro e comércio ilegal de armas. A ação ocorre simultaneamente em 6 estados. O grupo investigado fornece armamento de guerra, como metralhadoras e lança-granadas, para outras organizações, como o Comando Vermelho. Em instantes, ministro Alexandre de Moraes dá 24 horas para a defesa esclarecer a arma de Jair Bolsonaro apreendida em veículo de militar.
3: A segunda turma do Supremo Tribunal Federal analisa em sessão presencial nesta tarde o pedido de liberdade de Henrique Vorcaro, pai de Daniel Vorcaro, dono do Banco Master. Ele está preso há 1 mês por suspeita de atuar como operador financeiro do filho. O processo volta à pauta após pedido de vista do ministro Gilmar Mendes. A decisão se estenderá ao primo do banqueiro, Felipe Cansado Vorcaro, que também está detido. Apenas 4 magistrados devem votar, já que o ministro Dias Toffoli se declarou impedido em casos que envolvam o Banco Master.
7: O ministro Alexandre de Moraes, do Supremo Tribunal Federal, deu prazo de 24 horas para que a defesa de Jair Bolsonaro se manifeste sobre a apreensão de uma arma registrada em nome do ex-presidente. A pistola foi encontrada com um sargento do Gabinete de Segurança Institucional durante uma blitz na noite de ontem em Taguatinga, no Distrito Federal. O militar afirmou que a arma foi entregue a ele para um reparo e seria devolvida nesta terça-feira. Moraes também cobrou explicações ao comando do batalhão da Polícia Militar responsável pelas medidas de segurança da prisão domiciliar de Bolsonaro.
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7: A próxima edição será às 10 para 7 da noite. Boa tarde.
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9: 4 jogos realizados ontem no 5º dia de competições da Copa do Mundo e 4 empates. Pelo grupo G, Bélgica e Egito ficaram no empate por 1-1. Na mesma chave, 2 para o Irã, 2 para a Nova Zelândia. No grupo H, a grande surpresa desta primeira rodada, 0 para a

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0: programa Só Bandas em 96. A partir de agora, vamos juntos nessa terça-feira maravilhosa, hein? Até às 14 horas com o show de bandas no seu rádio. Vem participando, 3389-1110 é o nosso WhatsApp para você mandar a sua mensagem e pedir a sua música.
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0: Vamos começar com eles, Banda Passarela.

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1: Azeite no lugar do óleo vegetal. É comum o uso de óleo para cozinhar, fritar e temperar os alimentos. Ao contrário do que se pensa, o azeite aquecido não é ruim para a saúde. Ao preferi-lo para os preparos, use azeite virgem para temperaturas elevadas e o azeite extra virgem para temperar salada.
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2: Hora certa.
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0: Busque sempre fazer as coisas com alegria, mesmo que sejam difíceis. Dê o máximo de si e acredite, isso muda o futuro.
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2: Hora certa.
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0: programa Só Bandas em 96, 13 horas 45 minutos. É muito boa tarde para você. Vamos seguindo a nossa programação por aqui. 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
2: 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Notícia na hora certa, no sinal 2 horas. Governo anuncia a retirada de urgência do projeto que regulamenta e define regras específicas sobre o fim da escala 6x1. Texto tramita na Câmara dos Deputados. Ministro Alexandre de Moraes dá 24 horas para a defesa explicar a arma de Jair Bolsonaro apreendida em veículo de militar no Distrito Federal. Uso do FGTS para a renegociação de dívidas no programa Desenrola já chega a R$3,880 milhões. Mais de 3 milhões de brasileiros fizeram a solicitação. Sol entre nuvens em Porto Alegre, agora faz 14 graus. O tempo segue firme e frio no estado. As máximas durante a tarde ficam entre 12 e 17 graus. 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
3: Está estravado na Oswaldo Aranha, no sentido ao bairro, em todo o seu trecho até o cruzamento com a Ramiro. Na terceira perimetral tem um trecho de lentidão na Carlos Gomes, entre a Protásio e a Luiz Manuel Gonzaga, no sentido da Zona Norte. Tem um serviço por ali com um bloqueio da faixa da direita e é um ponto que o motorista perde bastante tempo no deslocamento. Na Casemiro de Abreu, teve uma batida de carro e moto perto da Engenheiro Teixeira Soares, antes da Arthur Rocha, e ainda em atendimento pela EPTC e pelo SAMU. Com o trânsito, Ian Tambará.
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2: Um relatório da Polícia Federal indica que o ex-banqueiro Daniel Vorkar, do Banco Master, dava tratamento privilegiado e diferenciado ao senador Ciro Nogueira, do PP. O sigilo sobre o documento foi retirado hoje pelo Supremo. De acordo com a investigação, enquanto o parlamentar atuava no Senado para defender interesses do banqueiro, Vorkar o retribuía com vantagens financeiras, como o pagamento mensal de até R$300 mil. O relatório também aponta o custeio de viagens internacionais para cidades como Nova York, Lisboa e Paris, incluindo passagens em jatos particulares, hospedagens em hotéis de luxo e despesas em restaurantes. As vendas do comércio varejista caíram 1,5% em abril no país. De acordo com o IBGE, a queda foi influenciada pelo grupo de combustíveis e lubrificantes, que diminuiu 6,2% no mês. No acumulado do ano, o comércio brasileiro tem avanço de 2%. Nos últimos 12 meses, a alta é de 1,5%. 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Da redação, Felipe Baques.
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1: Sequelas causadas pela Covid-19 e que requerem acompanhamento médico. Fadiga, resposta inflamatória sistêmica que compromete em algum grau o sistema osteomuscular e o respiratório. Desse modo, a sequela se manifesta por meio da fadiga e ou falta de ar. Há também outra possibilidade pelo uso de medicamentos. Quando no auge da Covid, pode causar dano muscular. Os bloqueadores neuromusculares, por exemplo, que são fundamentais para o período de intubação, podem contribuir para a fraqueza muscular e, consequentemente, a fadiga.
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2: Hora certa.
3: 2:17.
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Dura Mix aí, 96,5, 2 horas e 23 minutos. A programação aí dessa terça-feira maravilhosa, dia 16 de junho de 2026, né? Vamos juntos aí participando, 3389-1110 é o nosso WhatsApp pra você mandar sua mensagem.

Ralph Júnior. É um maloqueiro, hein? É, lembrando que no dia 4 de julho, no dia 4 de julho temos aí grande evento. Eu peço que pague do Nelson e Yasmin Maurício, hein? É, eles que vão estar animando essa noite. Daqui a pouquinho vai tocar o sucesso deles aqui. É 96,5. Mandar um abraço aí pras meninas. Shopping das bebidas, né? Lá pra Ana, também pra Vitória, Zezé de Camargo e Luciano.

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programa Cultura Mix, seguindo aqui a nossa programação por aqui, né? Vamos mandar um abraço aí, né, pros amigos. A turma lá do Linha Santo Antônio, né? Obrigado aí, 96, turma de São José Durval aí, hein? Obrigado pela companhia e pela audiência. 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

da turma que tá sintonizado. Vamos tocar um sucesso aí deles que vão estar aí no Pesque Pague do Nelson. Aí no dia 4, né? E Maurício. Vão estar fazendo esse super show aí também, vai ter DJ. Uma noite muito animada aí pra toda a turma, né?

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2: Governo federal assina ordem da construção de 800 moradinhas em Estrela. Moradias serão ocupadas por famílias que perderam a casa na enchente. 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
2: 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Você não tem ideia do que eles são capazes para te ver feliz.
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2: Asma é uma doença inflamatória crônica das vias aéreas. O pulmão do asmático é diferente de um pulmão saudável, como se os brônquios dele fossem mais sensíveis e inflamados, né? Reagindo ao menor sinal de irritação. Se pensarmos em uma pessoa sem a doença, ela sofrerá uma falta de ar quando estiver exposta a grandes irritações, como a fumaça de um incêndio. Diante deste quadro, o organismo da pessoa identifica os agentes irritantes e faz com que a musculatura que existe em volta do brônquio se contraia, fechando o órgão e impedindo que o ar contaminado entre nos pulmões. O mesmo processo acontece com um paciente que tem asma, só que os gatilhos para causar uma irritação nos brônquios são bem menos intensos, como a poeira, né?
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3: Hora certa.
4: 3:21.

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1: Programa Cultura Mix em 96, 3 horas e 25 minutos. Uma ótima tarde, Banda Passarela.

0: busque sempre fazer as coisas com alegria, mesmo que sejam difíceis, dê o máximo de si. E acredite, isso muda o futuro.
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2: Hora certa.
3: 3:40.

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1: Programa Cultura Mix aqui na 96.5. 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

10h59, programação Cultura Mix aí desta terça-feira. Lembrando que agora não teremos aí o notícia na hora certa, às 4 horas. Da Copa do Mundo, né? Primeira rodada, fase de grupos, França e Senegal. E agora, às 16 horas, então não teremos o notícia na hora certa.

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1: Será que olhar de frente para o que não está bem em nossa vida não é a solução para muitos de nossos comportamentos frente à alimentação? Prestem atenção nos momentos que comem em demasia e anotar os sentimentos presentes. No processo de anotar o que se come e o que se sente, acabamos por enxergar que comemos por vários motivos, os quais a fome nem sempre se faz presente. A dificuldade de dizer não é um dos fatores que geram situações de estresse e dificilmente temos condições internas de resolver essa forma de se comportar. Aprender a confrontar situações que nos colocam em impasse é um bom caminho para evitar o estresse e engolir mais comida do que seria necessário para se nutrir. Pelo contrário, né? Acabamos nos nutrindo da raiva, da insatisfação, o que faz mal à saúde física e emocional. Para não utilizar a comida como substituto para amenizar o seu mal-estar, recorra então a um plano de ação que o faça alcançar um conforto interno, sem fazer mal a si mesmo.
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2: Hora certa.

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1: Programa Cultura Mix em 96.5. Você que está acompanhando o jogo entre França e Senegal, né? Estreia da França. 22 minutos jogados já, né? 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

0: deixe que as pessoas te façam desistir daquilo que você mais quer na vida. Acredite, lute, conquiste, confie em Deus e seja feliz.
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2: Hora certa.
3: 4h40.
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1: Essa música tem sentimento demais.

Posto de BR, 4h55, é. Estamos acompanhando aí os jogos, né? Desde Senegal, dando serviço pra França, né? 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Em seguida, Droga do Pasquale, Bailão 96.

0: Pois é, Lucianinho, tá tropeçando a candidata França, por enquanto apenas um ponto nessa estreia contra Senegal. E ainda hoje, Lucianinho, às 7 horas em Foxborough, na região metropolitana de Boston, tem a estreia da adversária nesse grupo, a Noruega. O duelo é contra o Iraque, e eu sempre destaco, Lucianinho, a situação do Haaland. 38 gols marcados na temporada, foi o grande artilheiro da Premier League pelo Manchester City. E, Lucianinho, olha o detalhe, no último contato do Haaland com uma Copa do Mundo, quando foi na categoria sub-20, ele foi o artilheiro da edição de 2019, 9 gols marcados, todos eles na mesma partida. É a situação desse grupo I.
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2: Temos a notícia lá em virtude que a Rádio Gaúcha está transmitindo aí os jogos do Mundial 2026. Que jogaço, hein? França e Senegal. E pra noite temos também a estreia da seleção co-irmã da Argentina. Bora! 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

0: aqui na Cultura FM. Vamos nessa?
1: Vamos já abrindo com eles, né? Copo Trincado, Avanir, Portela e os guris, hein? É, os guris e o Portela. Um dos conjuntos que vão estar animando a grande festa de São João Batista agora no domingo em Arvorezinha, né? É, o padroeiro São João Batista e a super banda aí, eles que estiveram na grande festa Santa Rita Soledade. E agora eles estarão no palco da festa de São João Batista, padroeiro aqui da cidade de Arvorezinha, onde está localizada a matriz das emissoras do Grupo Cultura. O repertório dessa turma ainda, o Avanir Portela, os guris,

Grande abraço aí pro Adriano da Agropecuária Três Pinheiros. Ele tem a rifa aí, né? Abraços aí, Adriano, né? Se nós ganhar a rifa aí, vamos cruzar a fogueira de São João em Arvorezinha, né, Adriano?

0: 90 e sucesso aí pra começar nos bailão. 96, tarde da terça-feira, hein? Aqui pro Nelci Faria, tá mandando super beijo.
1: Vem com Portela.
0: Ah, pra turma do Bar do Nenê.

0: Maravilha, hein? Vamos lá, 5:10.
1: Pensando bem.
0: Isso, Banda Cosmo Expresso, sempre da força. 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Bora!
1: Nada
0: a gente tava acompanhando aqui Senegal e França. Que jogo, hein? Tá levando um baile aí a seleção da França, hein? É, Senegal, a turma. Tem futebol. Há pouco perderam os gols aí quando ia fechar o primeiro tempo, né? Tá bom lá, né? E logo mais à noite em Argentina, que estreia na Copa do Mundo 2026. O Brasil volta a jogar agora na sexta com a seleção do Haiti.

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salve especial para a turma aí que se liga. 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Vamos lá, quer mandar teu alô, quer pedir tua música? 33-89-1110. E também Clube do Bailão do Sabiá. Olha, domingo tem domingueira, 18 horas com Super Banda Remix. Remix da Super Banda. Domingo que estarão no palco lá no Clube do Bailão do Sabiá. Olha, a mulherada paga 10, eles 20. Domingo, hein?

turma aí do Poço da Rúbia, turma da Tela Planasses, Paludo, o Felipe, o Jorge, o Alexandre, a equipe de operadores aí. Estamos retornando aí de Barros Calçal. Mais uma equipe queretora de Arvorezinha. Planasses, Paludo. Alô, Felipinho.

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2: Passarela, como é que estamos em Barujá, hein? Uma homenagem aí pro pro Maison, tá? Milton Haas. Como é que estamos, Nilson? Sábado vai ter uma grande festa no Jaia, o pessoal já tá informando, convidados. Bora! E o Machadinho do Táxi, como é que estamos? São José do Herval, para todo o Brasil.
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2: E pro Sabiá, né? Como é que tá, Sabiá? Mais uma aí, recebendo cobertura, hein? As casas aí do povo. Obrigado, Lula.

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Tá bom? A grande região, pessoal de Soledade, Arvorezinha, Guilópolis, Coqueiro Baixo, hein? Como é que estamos aí? Especial pro Adelar Girivini. Tá apaixonado, Adelar Girivini, né? Hoje vai ter o noivado aí na cantina da Dalt. Para quem quiser comprar o sucesso do Girivini, né? Com o empresário lá, o tio da padaria, com o Jair Rampanelli, com o Dudu Rampanelli, com o Thiago Rampanelli, ou com o Neyme Jorge, né? Foi, vai ter pendrives aí, a pronta entrega.

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1: Vamos lá, né? Deixa eu mandar um grande abraço para os amigos aí, pro Bombril, para a turma aí do Agro. Como é que tá, Bombril? Isso, e aqui pro show José da Silva Santos, pra turma do Salão de Beleza da Tainara aí na Crespani, e também pra filha Taira, né? Toda essa turma, né, seu José? Ligados aí na companhia da 96, abraço.
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1: Ô, seu Zé, um abraço pra si, né? O José, a Taira e a turma aí do Salão da Tainara, né? Abraços. Top Crespani, hein? 5h22.
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1: Pra quem pediu, tá aí, banda São Francisco. Lá pra dona Doralice, lá na Fátima.
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1: Alô, Jair Barba de Barros Casal. Foi encontrada tua carteira. Tá à disposição aqui na Rádio Cultura.

quem assiste Senegal e França, né? Sem pênalti, né? Lá no Mbappé, né? Não, é um jogo parelho aí, para quem assiste aí os jogos da Copa aí nesse momento. França e seleção Senegal, segundo tempo. Isso tem que brincado, parelho o jogo, hein? Vou aproveitar. É, porque vocês não pegam o Brasil aí.

0: maravilha, hein? Não tão frio como marcavam os meteorologistas. De manhã tava menos um grau na capital do Piauí. Agora, no momento, 11 graus, tá? 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

0: Maravilha, hein? Atuais, deixa eu mandar um salve pra turma da MP, indústria do banner, aí pro Lucas. Ô, turma, estão ligados, hein? Trabalhando e conectados, ligados, hein? 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
0: Mano Moraes, pra

0: Quem pediu mais um ano de casados, é? E para comemorar, né, domingo, temos a grande festa de Santo Antônio, comunidade Pedras Brancas, aqui Fontana Xavier, hein? É a festa dos Santos Casamenteiros.
1: Mano Moraes e Banda.
0: Festa e meia missa festiva com bênção de Santo Antônio aos devotos. Depois temos aí ao meio-dia o almoço, a churrascada, e à tarde tem a rifa. E à tarde também a Arena Dançante com banda Sonhos e Inovação no palco. Domingo, hein? Olha aí pro sábado, dia 20, só atualizando aqui, sábado, dia 20, Clube JC dos Amigos aí do Baixinho. Tem Diogo Costa e Ana Gaúcha e banda, sábado agora, aqui no Clube dos Amigos do Baixinho Padilha, Vila Vaz, antigo quiosque, tá bom? Todo mundo lá.

0: Maravilha, turma da Paladares, né? Um abraço pro Renato, pras meninas, tá? Busque ligado sempre,
1: né? 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
0: Isso, olha a hora, 5h40, continua aí. Forense 1, fizeram um gol agora e Senegal 0, hein?
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0: Maravilha, hein? Como é que tá a turma aqui do WhatsApp, hein?
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0: Gostou, RFX, como é que tá a turma? 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Pra facilitar o trabalho diário. Gostou, RFX, lá com o Ned, com a turma. O modelo ideal pro seu espaço.
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0: Só uma turma aí da Consular, eu passo direto da loja, hein?
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0: Opa, Jair Borba, o homem do clube, do Três Pinheiros, não, Bailão Pinheiros, né?

0: recado. A gente recebe aqui o secretário de saúde do município, Eduardo Vaz, seja bem-vindo. Tem informações aí para os beneficiários do Bolsa Família, né? Teve-se o início na segunda, agora amanhã tem continuidade, depois sexta. Então, Eduardo, como é que estamos? Informações aí para os beneficiários do Bolsa Família, isso? Boa tarde.
1: Boa tarde, comunidade de Fontoura Xavier, nessa terça-feira ainda na Secretaria Municipal de Saúde. Lembrar aos beneficiários do programa Bolsa Família, que não realizaram ainda o acompanhamento, pesagem, atualização de cadastro, que amanhã, na quarta-feira, estaremos toda a rede municipal de saúde no salão paroquial, das 8 da manhã até as 4 da tarde, sem fechar ao meio-dia. Nessa quarta e também depois, na sexta-feira, dia 19. Então, não deixe para depois. Lembrando que nessa quarta, amanhã e na próxima sexta, estaremos dando continuidade a esse trabalho. Além do mais, agradecer a comunidade católica de Fontoura Xavier por ceder, né, o salão paroquial para esse cuidado tão importante, principalmente para aquelas pessoas que mais precisam. Desde já, um forte abraço e estamos trabalhando.
0: Tudo bem, obrigado, secretário. A informação aí para os beneficiários aí do Bolsa Família, né? Que amanhã segue, né? Como ele destacou. Tá bom? Bora! É que estamos aí, o frio, a turma que estão aí na folga, aí, comendo umas bergamotas. É, tá bom agora as bergamotas com um pocã. A tangerina também, né? Laranja e imbigo do céu tá quase vazando, né? 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É break comercial, já já voltamos.
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0: Aqui pela turma da Planasses Dreger. Como é que tá a turma do 618, hein? Sou plebeu e você. Que tal essa turma aí? Legal, de boa.

0: E pro Luiz Anela, né, o abençoado. As meninas aí da Lotérica Boa Sorte. Estão mandando um abraço aí, a Denise, a Laira, a Saira, a Andrine, o Paulinho, o milionário e Luiz Anela. Ganhou quinhentão. Ganhou quinhentão e gastou milão, tá bom. Já não sai do prejuízo, né, Zanela? Passa por aqui, já deixa um quentão pago aí. 5h45, já voltamos.
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0: Maravilha, hein? A gente recebe aqui Doralice com as bergamotas. Lembrando a gente, Doralice. Ah, bora! Deixa eu só conferir por aqui, tem recados aqui. O Borba. Tá? Fala da onde, Borba? Como é que estamos?
7: Tudo bem, o Jair
0: tudo
7: Fragata.
0: Tudo bem, quanto tempo?
7: O Jair Opa. Borba Fragata, né? Então, né?
0: Certo.
7: Eu sou Borba mesmo, né?
0: Então tá aí.
7: Então vamos oferecer uma música para todo o pessoal que estiver escutando a rádio nesse momento, né?
0: Opa, qual é a música?
7: A audiência da cultura é muito grande nesse momento aqui em Barros Cassal, tá, meu galo? Vamos oferecer lá para o pessoal do Cerro do Papagaio, lá que deve estar escutando a rádio, meus amigos lá, Duas Léguas, Goiabal também, Pontão, Rincão Santa Cruz, Boa Vista, né? Na Macega Branca, tenho certeza que o pessoal está escutando também, na linha São Pedro ali, né? E na Picada Rosa, pro meu pai, o Pedro Fragata, pra Creuza e todo o pessoal que estiver escutando a rádio. Tá bom, Pascoal? Toca uma música pra nós aí, escolhe uma da programação aí, tá, meu galo? Um abraço aí, tudo e bom, tá?
0: Isso, um abraço e Barros Cassal, né?
7: Pascoal, eu esqueci de um pessoal, meus Opa, amigos também, que eles estão sempre com o rádio ligado.
0: Na que cultura, bom.
7: Aí, o pessoal do Cerro Grande, da Pedregal ali.
0: Gente boa.
7: Não vou dizer o nome de todos, porque vai pra todo mundo que estiver escutando a rádio nesse então, momento, tá bom, Pascoal? Valeu. Ô Pascoal, já que eu mandei música pro pessoal, aí eu não vou esquecer de nenhuma das comunidades, né, que eu tô certo. Lembrando aqui
0: Capricha,
7: agora.
0: Capricha, né?
7: Que estão sempre escutando a rádio. O pessoal da Secom também, Vila Nova.
0: Secão, né? Secão.
7: Da São Sebastião e da Vila Bozeto. Um abraço pra todo o pessoal que estiver ligado na Rádio Cultura, tá bom, Pascoal?
0: Então tá aí, vários, um abraço, Ibra. Vários Casal aí. E pro Jair aí que tem o seu estabelecimento. Fiquei sonhar com as bergamotas, Dona Alice. Aparece aqui a Dona Alice Pinheiro Apolinário com uma sacola. Dona Dona Alice, agora os nenê não vão mais nascer com cara de bergamota, pouca.
8: Oi, Pascoal, boa tarde.
0: Oi.
8: Estamos fazendo o carregamento aqui da fruta aqui com o Rogério.
0: Certo.
8: Temos 30 caixas aqui de bergamota, cara. Muito
0: Deixa.
8: Obrigado, dá um número pra ele.
9: Essa música?
8: Manda uma música. Tá garoando lá fora.
0: Já deixa uma caixa aí, já carrega uma caixa a mais, tá, Rogério? Diz que é pra pessoal da rádio.

0: Tá garoando, mas é só o frio, a neve, dona Doralice, tá bom? Tá aí, dona Dorali.
1: Oi, Pascoal, boa tarde. Temos fazendo o carregamento aqui das frutas aqui com o Rogério. Temos 30 caixas aqui de bergamota, cara. Muito obrigado, dá o número pra ele.
0: Então tá aí, já carrega uma caixa a mais, tá, Doralice? Aí o Rogério deixa pra nós aí. Pra mim e pro Latinha, pro Joel, pro Maxwell. Maxwell também quer uma bergamota, hein? A Doralice se lembrou da gente. Anda, aqui, come mais berga. O Rogério vai levar. Abraço aí pra turma. Frutas de qualidade que vão estar aí no KM, né, Rogério? Ai, que vontade de comer uma bergamota, Doralice. Não vai deixar mais 100, né? Carrega 31 caixas, 32.

conferir por aqui, tem recados aí, né? É, pra dona Doralissa, a Ana, a Vitória. E agora a próxima colheita é cebola, né? É, então, as últimas bergamotas hoje aí da plantação da Pocã. Setembro já tem a Montenegrina. A cebola. O pessoal que estava lá abrindo as vergas hoje foram plantadas 4 mil pés de cebola cabeça lá na granja da Doralissa. E o carregamento do pessoal do shopping. Aí também morangos. Próximos dias também morangos. Que tal, Adora? Tá bonita hoje a Doralissa. Passou um creme no cabelo, tá? Foi a Ana, Dodo, das bebidas que te deu esse creme, Doralissa.

0: ainda não dormi. Que jogo, França e Senegal, né? Senegal que veio com todo, acabou tomando um gol e agora tomou o segundo, né? Não merecia perder o Senegal pelo futebol que apresentou, né? Mas é tudo no detalhe, na velocidade. Que jogo, hein? Bora!
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0: o guarda, isso joga, né? Vale a pena assistir, né?
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0: pendurado. Saque por seu. Como é que o nome aqui é pra turma da Vila Vaz? Abraços aí pra todos.

0: Tem gol aí, né? Olha ali, ó. Senegal.
1: É de Senegal!
0: 2-1 aí, ó.
1: 49 minutos, segundo tempo de jogo! Bola no pé do garoto. Pedalada. Já vai, Theo Hernandes. Uma pancada que o Maiano segura. Embaie diminui para Senegal. França 2, Senegal 1. Que golaço, Rodrigo Caio!
2: Que espetáculo, que espetáculo. Jogada individual, muito bem feita. E o Senegal tá no jogo. Tá no jogo. Ainda tem 3 minutos e quem sabe aí não pode vir um empate.
1: Ficou loucaço ali.
0: Valeu, que jogo, hein? É lá e cá, né? E essa turma corre, hein? Haja perna pra acompanhar os jogadores do Senegal e também os franceses aí, né?
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0: 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Já, já voltamos.
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7: Operação Carrasco. Ex-secretária de Bem-Estar Animal de Canoas e 2 veterinários são presos por suposto esquema de eutanásias e fraude em doações. Repraz de Teutônia foi peça fundamental na apuração dos crimes. 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

0: jogo, hein? França, é, fizeram mais um, 3 terminou, né? 3-1 no Senegal, né? Que jogo, né? Nos últimos minutos a turma se transformou, né? Um jogo truncado, parelho, grandes jogadas, que duas grandes seleções aí do Mundial, né? Bora! 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Abraços pro Eduardo Godoy de Moraes, está só na laranjada, né? Abraço também aqui pro Lisandro, tá? Mandando um salve pro Luiz Anela, que no domingo vai pagar festa, o Churas, lá na grande festa Pedra Branca de Santo Antônio, né? Ô, Anela, que Deus te abençoe. É uma música pro Andrei e pra turma que estão preparando a polenta, a Luessa, o Cride, né? Hoje vai ter as visitas, hein? Bom! Aqui pro Valdir, ô seu Valdir, Júlio da Silva, como é que estamos?
1: Tranquilo?
0: Tranquilo, só pra...
1: Aqui é uma música do...
0: Do?
1: Da Lili Santos, tá bom, meu amigo? Tomando chimarrão, escutando a cultura, tá, beleza? Um abraço, agradeço.
0: Isso, e me diz uma coisa, as namoradas apareceram? Hoje tinha aqui a dona Carcunda e a dona Carmela. Queriam te conhecer, será que elas acharam a casa lá no... Elas foram aí na tua casa e hoje, Valdir, não? Ah, prepara as panelas que vamos lá hoje jantar com o Valdir, tá, Carmela? Aguarda aí, deixa só nós terminar aqui o programa.
2: Ela é madura, já tem mais de 30 anos. Mas para
0: 30, 40, 50, 60, 70, 80. Querem casar? 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
0: 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Pessoal de Arvorezinha.
3: Boa tarde, pastor. Tudo certo? Diz o nosso amigo Ivan Carlos que a bergamota fica doce depois da jade. E o que é que tu toca aí do César Passarinho? Uma música muito bonita, muito boa de ouvir agora na hora do mato. O Romance na Cafona. Essa é bem boa.
0: Isso, vamos campear aqui a música aqui do Trançador, né? Trançador lá na cidade de Arvorezinha, que no domingo celebra o padroeiro São João Batista, tá? Já acertou com a turma da diretoria o almoço, tudo por conta do Claudinho, né? Deve ter recebido os milagres, né, Claudinho?

aí já pega uma panelinha aqui, né? Tá, seu Valdinho. É, tá me devendo uma cerveja, né? Então a gente não vai mandar as mulheres aí pra te conhecer, né? Se prepara aí que hoje o senhor vai fazer uma limpeza de bico.

0: E o seu Valdir ainda quer fazer filho. Ah, coisa, tem que produzir, né, seu Valdir? Deixar os herdeiros, hein? 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E também a turma aqui.
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0: 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Romance, Natafona.

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0: da turma do Bar do Urso Branco. Estão parabenizando aí o Porta Lupe pelo Aniva, né, Urso? Grata. É lotada a casa aí do Urso.
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0: Olha o que foi aí, Urso Branco. O pessoal da Vila Vaz pro morar. Especial também aqui pros amigos aqui da Clube dos Amigos aí do Baixinho, né, Valdir? O Valdir da Rosa. E pro seu Vilmar dos Santos, hein? Presença confirmada hoje na galinhada lá na Dona Ortemila do seu Roquinho.
2: Boa tarde, Pascoal. Pascoal, roda aí uma música se tu puder aí pra nós aí que temos escutando o programa aí, pode ser Uísque Sem Gelo ou Espuma da Cerveja, qualquer uma das duas aí é bem-vinda e será bem ouvida. Um abraço para todos aí.
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0: E a Dona Ortemila e seu Roquinho, né? Como é que tá aí, ó? Muito frio, tá bom? Aqui pro Centeira de Nova Brecha. Deixa um abraço aí pro Porta Lupe e pro Urso Branco.
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0: Pessoal da loteria, ó, já sai os números, hein? Ó, hoje não vai acumular o jogo do bicho, hein?
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0: 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Abraço aí pela turma.
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0: Isso, eles que vão estar sexta, né, Baixinho? Clube dos Amigos, hein? Bora!
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0: Vem eu.
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0: Diogo Costa, em sábado, Bailão Fontoura, hein?
1: Fala pra meus amigos de Fontoura, Xavier e Região, aqui a dupla Diogo Costa e na Gaúcha. Aí dia 20 de junho, Diogo Costa e na Gaúcha tá chegando aí no Clube dos Amigos pra fazer aquele bailão pra vocês curtirem, pra vocês dançarem, pra gente cantar junto a partir das 23 horas, hein? Dia 20 de junho, a partir das 23 horas, Diogo Costa e na Gaúcha no palco do Clube dos Amigos em Fontoura, Xavier. Esperamos você.
0: Esse sábado, hein? Começa 22h30 lá. É, todo mundo lá, hein? Todo mundo lá. Tá bom?
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0: Alô, nossos amigos aí, como é que é o Vilmar? Pediu, tá aí, né? Ô, Vilmar, como é que estamos aí? Tá do Vilmar lá pra sua mãe, pra turma toda. Linha das Malvinas, São Roque e Pau, Linha dos Lima.
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0: Quando é que vão fazer aquela galinhada, Vilmar?
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0: Mais uma rapadura aqui.
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0: 622.
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0: tá, oferece uma para si lá no shopping, na sorveteria lá, tá? Então tá, tchau.
1: Abraço, Flores Bela. Ainda mais se for uma cervejinha preta, né, Flores Bela? Um abraço pra ti lá de sai de São José pra tomar uma cervejinha aqui, né? Encontrou uma coisa boa, né? Uma cervejinha preta lá.
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1: Aí eu tô aqui com a dona Carmela. Diz pro Valdir do Santo, o Valdir Júlio, que vamos lá, queremos tomar cerveja preta. Valdir, se prepara aí. Mulherada, vamos baixar em São José hoje. Vamos te fazer uma surpresa hoje.

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1: Automassagens para reduzir a celulite. Quem diria que é possível uma automassagem para reduzir a celulite? Sem dúvida, a celulite é um problema. Mas pouco exploradas são as automassagens, muitas vezes por ignorância. Outros acreditam que não vai ajudar em nada. A massagem ajuda a aumentar a circulação sanguínea e iniciar a drenagem linfática, né? Além disso, é relaxante e estimulante e, por vezes, pode aliviar algumas dores e sofrimentos que temos. Evita a retenção de líquidos e diminui o nível de hormônios do estresse. E o conjunto de todos esses benefícios podem reduzir ou evitar o aparecimento da celulite. Para fazer uma automassagem para reduzir a celulite, precisamos de um bom óleo. É recomendado o Zimbro, ou alecrim, ou creme de massagem.
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2: Hora certa.
3: Opa, 6:24.

0: Ah, essa é das boas, né, Zé Lima? Abraço pro Zé Lima e pro Sérgio, pro Cláudio, a turma da orquestra aqui, domingo. Eles estarão no palco na grande festa da Pedra Branca, festa de Santo Antônio, domingo, agora dia 21. E falar em grandes eventos, agora pro domingo também, a domingueira, como todos os domingos. Clube do Bailão do Sabiá tem a Super Banda Remi. Olha, as mulheres vão pagar 10, eles 20, então. Quem gosta de domingueira, coisa boa. 18 horas, domingo, dia 21. Clube do Bailão do Sabiá. Tá bom? Eu encontrei, me deixou mais triste. Um pedacinho dela que existe. Já estamos aqui com a loteria. Hoje não vai acumular o prêmio. Já vamos encher o bolso.
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0: Quanto mais joga, mais longe, diz o Chico Segolina. Ô, Chico, não desanima, que uma hora vamos encher o bolso.
2: Você conhece?
1: Responde, já entendi onde pretende chegar, mas tu não és o
0: aqui
1: meu.
0: Aqui o Carlinhos Borba, o homem da Camponesa, né? Terminou a Camponesa, estamos já na Patrícia. Terceira garapinha, não, essa esquenta, né? Essa não passa o frio, né?
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2: Modesto, hein?
0: Vamos lá, né, seu pessoal do Som Rock do Sítio, lá pro seu Lula, não é o Lula presidente, né, o Lula Gross.
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0: o homem do leitinho, leite já nos resfriador.
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0: Vamos lá, rapidinho por aqui, Sicredi, já voltamos.

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0: Oi, Mercosul, hein? 18h38. Vamos lá pro que interessa. Loteria, hein? Tudo é que fez a pezinha. Sorte os apostadores, hein? Quem sabe não é hoje, hein? É, metade do mês, a coisa já devagar. Tá? 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Tá bom?
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0: Olha, você jogava, ganhava, não jogou? Deixou de ganhar de novo, né? Ô, bora lá pros dobros, caneta, papel e sorte aqui pro Caixa d'Água.
2: Chegamos do amanhecer na querência, com meu amigo Pascoala, aquele que ninguém bate. Daqui a pouco temos passando por aí.
0: Passa a tomar uma graspa aí.
2: Um abraço, Pascoala.
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0: Maravilha, deu aquele bicho da tromba comprida, alafante. Ai, meu Deus do céu, eu sonhei com uma tromba grande. Por que que eu não joguei? Olha, o quinto prêmio de hoje, 1.758. O quarto prêmio, 5.079. O terceiro, 2.784. Turma aí do Bar do Zé Pinheiro, vamos lá. O terceiro, 2.784. O segundo, 6.090. E no primeiro prêmio, adivinha? 3.445. Que dobradinha, hein? 3.445.

0: temperatura bom, né? Baixando.
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0: Coisa boa esse friozinho lá.
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0: Vamos lá então. Olha a previsão do tempo para amanhã. É, agora segue frio. É, a lua nova e já brilhando as estrelas. Meu Deus, mais uma geadinha para amanhã, né? O tempo segue firme sob influência da massa de ar

0: 3.445. Pegou? Não pegou? Não desanima que amanhã core pela Federal do Brasil.
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0: Como diz aí o nosso amigo aí, o alemão da Vila Vaz. Quem não arrisca, não petisca. E quem não joga, não ganha, né, seu Juvencio? O tio Juvencio lá do Leitinho Branco, lá da linha Rodrigues. Aquele leitinho bem gordinho das vaquinhas Jersey. Ah, que coisa boa. Chega a ficar grudado a nata no bigode. Ah, seu Juvencio.
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0: Lembrei que Comercial Rapezinho, depois a gente volta, né? 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

0: Vamos botar pra cantar e o Veloso, né? Dona Suzana Bortoncello tá oferecendo aí pro seu pai, seu Domingos. Ô, oh, seu Domingos. Tá melhorando aí, né? De um piterijo aí, mas tá tudo ok. Aí pro Renan, pro Cid. Pra irmã Sueli Bortoncello. Ô, oh, Sueli. Vai pagar a janta aqui hoje, né? Casa cheia. Ah, maravilha.
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0: Os grandes trovadores de Fontoura Xavier, hein?
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0: A Vivi e o Veloso.
1: Esta tua agradecer e rezar todos os dias. Que Deus cuida de você.
0: Vai certinho. Ah. Trovador Ivael também, Dona Nina,

0: Trata de pai e filha, né?
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0: Especial aqui pro prefeito Taffarel, Paulo Quevedo. Ah, vem aí os festejos do município, 61 anos agora em julho.

0: pro vereador Nigo Xuca também, né? Tudo pronto aí, a organização da grande festa Pedra Branca, os festeiros. Domingo, hein? Presença dos cavalarianos da paz, um abraço e cavalarianos da patronagem. Gancareteiros da Liberdade também, um abraço à patroa Sandra. Em breve será anunciada a nova patronagem do Ganho, um abraço, sucesso aí à entidade, a todas as nossas entidades. Aqui pro Maurício Ferla. Oh.
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0: Fechando por aqui o bailão, um grande abraço, uma boa noite, se cuida com o frio lá.
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0: Tô aqui já com a minha blusinha de flanela, tô que nem um urso branco aí do bar do urso. Ah. Já dois pijaminha de

0: Vou empatar e com a Haiti, nada melhor ainda lá.
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0: E também por trovador aí, o João, lá na Liga Rodrigues, né? Hoje eles estiveram trovando lá com o vereador Felisberto, ex-vereador Felisberto, com o Romarião.

especial pra turma que estão fazendo aí uma galinhada lá na casa do farmacêutico aposentado, né? O Joel e o Ayrton Ciolan. Vira seis, vamos chegar, né? Deixa na cozinha aí o Joel, lembrando os velhos tempos, as histórias de farmacêutico.

0: Vou ficando por aqui. Um abraço aos patrocinadores. 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
0: Abraços, bom frio. Boa terça-feira. Proteção divina e vamos à luta.

pessoal da festa da Bergamota em Marques de Souza, final de semana. Terá a presença da Horticultura, Suíno Festing Encantado. E depois também teremos aí os nossos comunicadores lá em Bento, na Fenavim. E também na festa de Santo Antônio, Pedra Branca. Clube dos Amigos JC. Que no sábado vamos ter aí o bailão com Diogo Costa e na Gaúcha, sábado agora, dia 20. E pro domingo, vamos lá, tem Voz do Brasil, depois Balada

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1: Terça-feira, 16 de junho de 2026.
0: Vamos ao destaque do dia. Presidente Lula se reúne com países mais desenvolvidos do Ocidente.
1: Em reunião do G7 na França, o presidente defendeu que dívidas de países pobres sejam convertidas em serviços ambientais.
0: Destacou ações brasileiras para conter o aquecimento global e a redução da pobreza. Luana Karen.
2: Lula também falou de segurança. Defendeu que o combate ao narcotráfico seja feito junto ao combate de ilícitos, como lavagem de dinheiro e tráfico de armas.
1: E ainda, na nossa última reportagem sobre o Move Brasil, vamos falar das condições facilitadas para motoristas de táxi e aplicativos trocarem os carros.
0: Os profissionais poderão comprar carros de até R$150 mil, pagando a metade dos juros de mercado. Luciana Colares de Holanda.
3: A partir de 19 de junho, os motoristas habilitados poderão escolher veículos e procurar uma instituição financeira credenciada para solicitar o financiamento.
1: E a gente vai falar também de educação.
0: Termina amanhã o prazo para pagar as inscrições do Enem para os alunos que não estão isentos da taxa.
1: E os dados mais recentes divulgados pelo governo do Brasil mostram que o número de crianças dependentes do BPC na escola é o maior já registrado.
0: Hoje na apresentação da Voz do Brasil, eu, Mariana Jungmann e Luciano Seixas.
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0: O presidente Lula segue na França, onde participou hoje da reunião de cúpula do G7, o grupo que reúne as nações mais desenvolvidas do Ocidente.
1: Em seu discurso, o presidente defendeu que os países ricos destinem mais recursos para os países em desenvolvimento.
0: Lula também manteve reuniões bilaterais com a Comissão Europeia e a primeira-ministra do Japão.
4: Na primeira intervenção na cúpula do G7 em Evian, na França, o presidente Lula alertou os líderes do grupo, que reúne algumas das maiores economias do mundo, que a desigualdade entre nações ricas e pobres aumentou nos últimos anos. A sessão foi fechada à imprensa e teve apenas o discurso escrito divulgado. De acordo com o presidente, ano passado, houve uma queda histórica de 23% na ajuda oficial ao desenvolvimento. Segundo Lula, a falta de recursos tem deixado milhões de pessoas ao redor do mundo sem alimentação, sem escola e vulneráveis a doenças que poderiam ser prevenidas. Por outro lado, o brasileiro afirmou que os gastos militares somam quase 3 trilhões de dólares por ano. Ainda no discurso, o presidente Lula defendeu soluções, como a troca de dívidas dos países pobres por ações climáticas ou investimentos sociais. E destacou medidas adotadas pelo Brasil, como o Fundo Florestas Tropicais para Sempre, criado para financiar a manutenção desse bioma, e a Aliança Global contra a Fome e a Pobreza, que permite o compartilhamento de experiências eficazes na redução de desigualdades. Lula também falou de segurança. Defendeu que o combate ao narcotráfico seja feito junto ao combate de ilícitos, como lavagem de dinheiro e tráfico de armas. Pela manhã, o presidente Lula se reuniu com a primeira-ministra do Japão, Sanae Takaichi. Eles trataram do possível início das negociações para um acordo de comércio entre Mercosul e Japão.
5: E eu fico muito feliz com essa perspectiva virtuosa de um acordo Japão-Mercosul. E além dessa boa notícia do Mercosul, eu espero que possamos produzir boas notícias na relação bilateral Brasil-Japão.
4: No fim da tarde, o presidente Lula se reuniu com a presidente da Comissão Europeia, Ursula von der Leyen, e com o presidente do Conselho Europeu, António Costa. Eles trataram de medidas restritivas adotadas por países da Europa contra produtos brasileiros e acertaram a criação de uma comissão entre o Itamaraty e os representantes do Bloco Europeu para identificar as dificuldades e buscar soluções. Também nesta terça-feira, o presidente Lula participou de um jantar com todos os chefes de Estado e de governo que estão em Evian para as reuniões do G7. De Evian-les-Bains, na França, Luana Karen.
1: E ainda durante os trabalhos do G7, o presidente Lula e o diretor-geral da Organização Mundial da Saúde, Tedros Adhanom, divulgaram uma carta pedindo que os líderes das maiores economias do mundo apoiem a conclusão do Acordo Global sobre Pandemias.
0: O acordo foi aprovado em 2025, mas um ponto extra ainda precisa ser discutido para ele entrar em vigor.
1: O Brasil preside essas negociações que tratam da adoção do anexo de acesso a patógenos e partilha de benefícios.
0: O foco é garantir a troca de informações sobre vírus, bactérias e outros agentes com potencial para se tornarem novas pandemias.
1: Além disso, é preciso garantir que países em desenvolvimento tenham acesso a vacinas e tratamentos de forma justa do que ocorreu com a pandemia de Covid-19.
0: Garantir mobilidade e proteger áreas ambientais são desafios das obras de pavimentação da BR-319, que atravessa uma das regiões mais sensíveis da Amazônia.
1: A rodovia conecta Manaus a Porto Velho e é a única via terrestre que liga a capital do Amazonas com o restante do país.
0: Com investimento de 20 bilhões de reais, o governo do Brasil vem adotando um modelo inédito que deve servir de referência.
1: São medidas especiais para assegurar proteção ambiental e reduzir o isolamento logístico da região.
6: Uma rodovia que representa um dos maiores desafios de infraestrutura do país. A BR-319, responsável por conectar o Amazonas ao restante do Brasil por via terrestre, recebe um novo modelo de gestão. A ideia é unir mobilidade, desenvolvimento e preservação da floresta. Em Brasília, representantes do governo do Brasil apresentaram as medidas especiais previstas. O plano prevê ações de proteção ambiental, monitoramento territorial, reforço da fiscalização e regularização de terras na área de influência da rodovia. A secretária executiva do Ministério do Meio Ambiente e Mudança do Clima, Ana Flávia de Sena Franco, explica que todo o trabalho feito pelo governo vai transformar a BR-319 em um modelo de desenvolvimento e preservação ambiental.
7: Nosso objetivo é fazer do processo de repavimentação da rodovia um modelo de gestão e controle ambiental com participação das comunidades, respeito aos saberes tradicionais, recuperação de área degradada, geração de emprego e renda para a população por meio do fortalecimento das cadeias da bioeconomia.
6: O plano prevê melhorias nos 877 quilômetros da BR-319. As medidas de proteção ambiental incluem a ampliação de áreas protegidas, ações de resgate da fauna e criação de estruturas de passagem para animais, além do reconhecimento e demarcação de terras indígenas e ações de regularização fundiária. Entre as medidas de infraestrutura estão a substituição de 52 pontes de madeira e a manutenção permanente da rodovia. A previsão é implantar também sistemas de monitoramento com implantação de portais de fiscalização, brigadas de combate a incêndios e bases integradas de órgãos públicos. Para o diretor-presidente da InfraSA, Jorge Bastos, trata-se de um modelo inovador e único no mundo.
8: É uma coisa inovadora, não tem nada igual no mundo. É de suma importância, não só para o Brasil, mas para o mundo inteiro, a gente mostrar como pode ser sustentável uma rodovia dentro da selva amazônica.
6: O modelo prevê um contrato único de 20 anos, renovável por mais 15. A assinatura do contrato deve acontecer em dezembro de 2027. A expectativa é transformar a BR-319 em referência de integração regional, com proteção da Amazônia e presença permanente do poder público na região. Reportagem Pablo Mundim.
0: O programa Move Brasil foi criado pelo governo federal para estimular a troca da frota brasileira por veículos mais modernos, eficientes, seguros e menos poluentes.
1: Inicialmente, o programa teve foco em caminhões e ônibus, que nós falamos aqui na Voz do Brasil.
0: Na última sexta-feira, foi lançada a versão voltada para ajudar entregadores a comprarem novas motos, bicicletas elétricas e veículos semelhantes.
1: Hoje nós vamos falar do Move Brasil voltado para taxistas e motoristas de aplicativos.
0: A partir dessa sexta-feira, eles poderão solicitar o financiamento de novos veículos junto a instituições financeiras. Luciana Colares de Holanda explica.
9: Juros abaixo da metade dos valores encontrados no mercado e melhores prazos para pagar. Esses são os benefícios que o programa Move Aplicativos oferece para taxistas e motoristas de aplicativos adquirirem veículos novos. As condições especiais de financiamento valem para carros de até R$150 mil e que atendam critérios de sustentabilidade, como os flex híbridos e elétricos. Wallace Moreira, secretário de Desenvolvimento Industrial, Inovação, Comércio e Serviços, detalha as vantagens do programa.
10: Para além de proporcionar a possibilidade de renovação de frota, de descarbonização, ela também dá ao trabalhador melhores condições de trabalho, de vida e de adquirir uma propriedade a uma taxa de juros que está abaixo da metade do mercado. A taxa de juros hoje de mercado gira em torno entre 24% e 28%, dependendo do perfil. Hoje, essa taxa de juros é de 12,5% para homem e 11,5% para as mulheres.
9: Uma pesquisa do IBGE, divulgada no ano passado, mostra que quase 2 milhões de pessoas trabalhavam como motoristas de automóvel no Brasil em 2024. Para Simone Almeida, motorista de aplicativo há quase 10 anos, não fosse por essas condições facilitadas de pagamento, seria impossível trocar de carro.
11: Hoje, nas condições atuais, sem o programa Move Brasil, a gente não consegue adquirir esse veículo para ter um rendimento melhor. E é conforto também do passageiro. O passageiro entra ali e quanto mais estrelas você tem, quanto mais bem avaliado você é, mais você recebe corridas pelas plataformas.
9: Em maio, o presidente Lula assinou uma medida provisória que destina até 30 bilhões de reais para o programa. Podem participar motoristas de aplicativos com cadastro ativo há pelo menos 12 meses que tenham realizado ao menos 100 corridas nesse período na mesma plataforma, além de taxistas em atividade. Para participar, é só acessar a plataforma oficial gov.br/movebrasil e autorizar o uso dos dados necessários para análise de elegibilidade. E ainda esta semana, a partir de 19 de junho, os motoristas habilitados poderão escolher veículos e procurar uma instituição financeira credenciada para solicitar o financiamento. Reportagem Luciana Colares de Holanda.
1: Doenças do pulmão, do coração, maior incidência de câncer.
0: A lista de prejuízos na saúde é grande para quem fuma.
1: Segundo a Organização Mundial da Saúde, o tabaco mata mais de 8 milhões de pessoas no mundo por ano.
0: O SUS oferece todo o tratamento de graça para quem deseja parar de fumar. E a busca por ele tem crescido nos últimos anos.
12: O servidor público Frederico Pereira fuma há mais de 30 anos. Ele está em tratamento no Hospital Universitário de Brasília por causa da bronquite e do início de um enfisema pulmonar. E fala sobre a dificuldade que é abandonar o cigarro.
13: Não desisti ainda dessa luta e dessa tarefa, até porque é uma necessidade de saúde.
12: Parar de fumar vai muito além de abandonar um hábito. A dependência da nicotina provoca sintomas físicos e emocionais que podem dificultar o processo. Por isso, muitas vezes é necessário acompanhamento médico. O Sistema Único de Saúde oferece tratamento completo para quem deseja parar de fumar. A chefe de controle do tabagismo do Instituto Nacional de Câncer, INCA, Maria José Giongo, detalha esse atendimento.
14: Então, essa pessoa ela vai ser acolhida na unidade de saúde, né? Esse tratamento ele pode ser individual ou em grupo. Caso seja necessário que essa pessoa, que esse cidadão, se utilize de medicamentos para auxiliá-lo no processo de cessação, então ele vai receber esse medicamento também de forma gratuita. Então, as equipes das unidades de saúde dispõe de uma equipe ali multiprofissional que vai dar toda assistência para a pessoa que deseja parar de fumar.
12: E a procura por tratamento tem crescido. A distribuição de remédios no SUS aumentou 138% entre 2022 e 2025. Foram 19 milhões de medicamentos entregues em 2022, número que saltou para 46 milhões no ano passado. Além do medicamento bupropiona, o SUS oferece também outras opções que que ajudam a parar de fumar, como goma de mascar e adesivos de nicotina, um apoio importante para combater um hábito que traz consequências sérias para a saúde. No Brasil, 477 pessoas morrem a cada dia por causa do tabagismo. O professor e pneumologista do Hospital Universitário de Brasília, Ricardo Martins, fala sobre os malefícios do cigarro.
15: O cigarro é a principal causa evitável de doença no mundo. No campo das doenças respiratórias, são as doenças do tipo bronquite, enfisema, câncer de pulmão, que nos preocupa bastante, né? E doenças também da área do coração, né?
12: Quem deseja parar de fumar pode procurar uma unidade básica de saúde e verificar onde o tratamento é oferecido em seu município. Reportagem Márcia Fernandes.
1: Atenção, estudantes que já se inscreveram no Exame Nacional do Ensino Médio e ainda não realizaram o pagamento da taxa de inscrição.
0: Os candidatos não isentos devem pagar o valor de R$ 85,00 até amanhã. Sem ela, a inscrição não é válida.
1: O Enem é a principal porta de entrada para o ensino superior no Brasil.
0: O exame é válido para ingresso em universidades por meio do Sisu, ProUni e Fies e também em faculdades no exterior.
16: Termina nesta quarta-feira, 17 de junho, o prazo para pagamento da taxa de inscrição do exame. O valor é de R$ 85,00 e pode ser pago por boleto, PIX, cartão de crédito ou débito em conta, conforme a instituição financeira. Não precisam pagar a taxa os estudantes que tiveram a isenção aprovada pelo Instituto Nacional de Estudos e Pesquisas Educacionais, Anísio Teixeira, o INEP, como alunos do terceiro ano do ensino médio da rede pública, participantes do programa PED-MEIA, e pessoas inscritas no cadastro único que atendam aos critérios do edital. Os candidatos que solicitaram atendimento especializado vão poder consultar o resultado do pedido a partir de 26 de junho na página do participante. Acesse em enem.inep.gov.br/participante. Com redação de Lucília Araújo, Dilson Santa Fé, para a Voz do Brasil.
1: Avanço na inclusão educacional de estudantes com deficiência beneficiários do benefício de prestação continuada.
0: O BPC registrou o maior índice de sua história de crianças e adolescentes entre 0 e 18 anos matriculados, 83% em 2024.
1: Em 2008, apenas 21% dos beneficiários estavam matriculados.
17: Mãe de dois filhos, a Raimunda de Oliveira Souza, conta que trabalhava como doméstica para pagar as contas de casa, até que em 2018 viu sua vida mudar após o filho mais novo, Davi, com então 7 anos, ser diagnosticado com transtorno do espectro autista.
18: Ele, quando na idade de criança, né, de creche, né, que ele foi de creche, eu comecei a perceber alguns detalhes que eu achava diferente, assim, diferenciado das outras crianças, né? Aí, quando chegou no período dele ir para a escola normal, no ensino fundamental, né? Logo no primeiro ano, a professora já me chamou para conversar. Falou só, o Davi, ele é assim, é dessa forma, então é melhor você procurar um médico, né, fazer uns testes, né, uma consulta. Né?
17: O diagnóstico significou apenas o início de uma batalha solitária para Raimunda, que passou a dedicar todo o seu tempo ao tratamento do filho. Sem muita escolha, ela conta que teve que deixar o emprego remunerado e recorreu ao benefício de prestação continuada. Desde 2022, o BPC, no valor de um salário mínimo por mês, serve para cobrir gastos com medicamentos, alimentação e escola. O estudo, ela garante, é um item indispensável na rotina.
18: Tira notas razoáveis, mais para boa, né? Porque tem a mãe aqui que fica no pé, né? Ensinando da maneira que eu posso, que eu também não tenho também laço, estudo, mas eu faço o que eu posso, né? E educadora social, que também eu sempre corro atrás, eu cobro na escola, eu sou aquela mãe mesmo que cobra. Se eu estou vendo que está alguma coisa errada, eu vou lá na escola, converso. Eu sei das minhas obrigações, eu sei dos direitos que ele tem, então eu vou atrás.
17: E não é só a Raimunda que se preocupa com a educação do filho. Em 2024, o benefício de prestação continuada registrou o maior índice da história de crianças e adolescentes beneficiários matriculados. Dos mais de 870 mil beneficiários, 83% estavam na escola. Em 2008, eram apenas 21%. Os dados são do Ministério do Desenvolvimento e Assistência Social, Família e Combate combate à fome. Para João Paulo Santos, consultor jurídico do Ministério, o resultado mostra o compromisso do governo em ampliar o acesso à educação e reforçar o acompanhamento permanente da política pública.
19: O BPC na escola é um serviço específico do SUAS, do Sistema Único de Assistência Social, que passa a auxiliar, a tentar colocar todos os beneficiários do BPC em idade escolar, ou seja, pessoas com deficiência, né? Não são idosos, são pessoas com deficiência, jovens e crianças, na escola, frequência escolar para essas pessoas, que é um processo de inclusão que não é fácil, né? Um processo de inclusão que precisa ser realizado no cotidiano.
17: Mais de 6 milhões e 500 mil pessoas recebem hoje o benefício de prestação continuada. Desse total, aproximadamente 58% são pessoas com deficiência. E 42% são idosos. São beneficiários aqueles em famílias com renda igual ou menor que um quarto do salário mínimo por pessoa, ou R$ 379,50 por mês. Reportagem Gabriela Noronha.
0: Junho é o mês das festas juninas e as autoridades acendem um alerta para uma prática que, além de perigosa, é ilegal.
1: Soltar balão é crime ambiental no Brasil, com pena de até 3 anos de prisão, além de multas.
0: A prática é um perigo real. Provoca incêndios em florestas e casas e causa apagões nas redes elétricas e pode prejudicar também o voo de aviões.
20: Nesta época do ano, a soltura ilegal de balões triplica, segundo a Força Aérea Brasileira. Entre 2019 e 2024, foram quase 4.500 ocorrências em todo o país. E para identificar os culpados, o tenente Tauan faz um apelo para a população.
21: A gente acredita que por meio da conscientização da população e a partir da não soltura e nenhum incentivo e a divulgação dessa prática na internet, o compartilhamento dessas atividades também por WhatsApp. A gente imagina que com a contribuição da população, a gente reduzirá o risco dessa recorrência e preservará, portanto, a segurança de todos.
20: Esta prática é crime, previsto na Lei 9.605 de 1998, com pena de 1 a 3 anos de detenção e multa, além de crime ambiental, pelo potencial de causar incêndios e destruição. Ana Gabriela Salles, para a Voz do Brasil.
1: A Caixa Econômica Federal começa amanhã a fazer os pagamentos do Bolsa Família deste mês.
0: Essa semana serão pagos os beneficiários com o NIS final 1, 2 e 3, na quarta, quinta e sexta-feira.
1: Ao longo da semana que vem, serão feitos os pagamentos para os beneficiários com os números finais de 4 a 8.
0: E nos dias 29 e 30 de junho, os pagamentos para quem tem NIS final 9 e 0.
1: Para beneficiários de municípios que tiveram situação de emergência ou calamidade declarada, o pagamento será feito integralmente amanhã, independente do número do NIS.
0: Ao todo, cerca de 19 milhões e 300 mil famílias recebem o Bolsa Família.
1: O comércio varejista do país continua em ritmo de crescimento no mês de abril na comparação anual.
0: Segundo dados do IBGE, as vendas registraram alta de 1% em relação ao mesmo período do ano passado.
1: E o resultado positivo se estende para o acumulado do ano, que soma avanço de 2%.
22: O comércio varejista brasileiro mantém trajetória positiva em 2026, com crescimento de 2% no acumulado do ano e alta de 1,5% nos últimos 12 meses. Os dados do Instituto Brasileiro de Geografia e Estatística, o IBGE, mostram que, apesar de uma redução de 1,5% nas vendas em abril, na comparação com março, o setor avançou 1% frente a abril de 2025. Entre os destaques positivos estão os segmentos de equipamentos e materiais para escritório, informática e comunicação, que cresceram 6,5% em relação a abril do ano passado. Artigos farmacêuticos, médicos, ortopédicos e de perfumaria, com alta de 4,5%. Móveis e eletrodomésticos, com aumento de 2,6%. Combustíveis e lubrificantes com 1,6% e supermercados, alimentos, bebidas e fumo com crescimento de 0,9%. O comércio varejista ampliado, que inclui veículos, materiais de construção e atacado especializado de alimentos, também apresentou resultado positivo na comparação anual, com alta de 1,4% em abril. No acumulado de 2026, o segmento registra crescimento de 1,8%. O desempenho positivo alcançou diversas regiões do país. Na comparação com abril de 2025, 20 das 27 unidades da federação registraram aumento nas vendas do varejo, com destaque para Pernambuco, Tocantins e Distrito Federal. Os números indicam avanço em áreas importantes da economia, com setores de consumo essencial e de bens duráveis contribuindo para a manutenção do crescimento do comércio brasileiro. Claudimário Carvalho, para a Voz do Brasil.
0: E essas foram as notícias do governo do Brasil.
1: Uma realização da Secretaria de Comunicação Social da Presidência da República.
0: Com produção da empresa Brasil de Comunicação.
1: Fique agora com as notícias do Poder Judiciário e do Congresso Nacional. Boa noite.
0: Boa noite para você e até amanhã.
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5: Primeira turma do STF condena Eduardo Bolsonaro por tentativa de interferência em julgamento sobre golpe de Estado. STJ decide que espólio e herdeiros de aposentado com doença grave podem pedir restituição do imposto de renda pago indevidamente. Justiça do Trabalho e órgãos parceiros organizam atendimento a comunidades indígenas no Amapá. Boa noite, eu sou Walter Lima. Por unanimidade, a primeira turma do STF condenou Eduardo Bolsonaro pelo crime de coação no curso do processo. A acusação sustentou que ele teria atuado junto a autoridades norte-americanas para pressionar ministros do STF e influenciar o julgamento de ações envolvendo o pai dele, o ex-presidente Jair Bolsonaro. O relator do caso, ministro Alexandre de Moraes, entendeu que houve tentativa de constranger a atuação da corte por meio de sanções e pressões internacionais. Eduardo Bolsonaro foi condenado a 40 anos e dois, ou seja, foi condenado a 4 anos e 2 meses de prisão no semiaberto, mais 50 dias multa. Se aposentado com doença grave não foi isento de imposto de renda e pagou mais do que deveria após a morte dele, tanto o espólio como os herdeiros podem pedir na justiça a devolução do valor pago indevidamente. Esse entendimento é do STJ. Fátima Uchoa.
23: O espólio de uma aposentada com câncer de mama buscou o reconhecimento da isenção de imposto de renda prevista em lei e a restituição dos valores descontados indevidamente da aposentadoria dela. A Justiça do Rio Grande do Sul extinguiu o processo sem resolução do mérito. Já o relator na segunda turma do STJ, ministro Teodoro Silva Santos, considerou que, embora a isenção por doença grave tenha natureza pessoal, a restituição possui caráter patrimonial e pode ser transmitida aos herdeiros. Assim, um colegiado determinou que os autos retornassem ao Tribunal Estadual para prosseguimento do julgamento da apelação sobre o pedido de restituição.
5: Justiça do Trabalho e órgãos parceiros organizam últimos detalhes para começar o atendimento a comunidades indígenas no Amapá. Rafael Silva.
24: Começam amanhã os serviços levados pela 4ª Itinerância à Cidadania aqui com você, a Aldeia Manga, no município de Oiapoque, extremo norte do estado. Desde domingo, equipes da Justiça do Trabalho e de órgãos parceiros se organizam na região. Hoje estão sendo montadas as estruturas e revisados os últimos detalhes para atendimentos sobre questões trabalhistas e previdenciárias, serviços de saúde, regularização de documentos e muito mais. E tudo isso de graça para os moradores da região.
5: O TSE recebeu representantes da Confederação Nacional do Comércio de Bens, Serviços e Turismo para inspecionar os códigos-fonte da urna eletrônica e dos sistemas eleitorais. É a terceira instituição fiscalizadora a visitar o TSE. Fábio Ruas.
25: O representante da Confederação Nacional do Comércio foi recebido pela equipe da Secretaria de Tecnologia da Informação do TSE. Os técnicos do tribunal tiraram dúvidas e abriram o código-fonte para a vistoria. Yuri Cavalcante, especialista em tecnologia da informação da CNC, elogiou a iniciativa do TSE de realizar o ciclo de transparência das eleições 2026. Já fizeram a vistoria o Partido União Brasil e o Senado Federal.
4: Ministérios Públicos Federal e de São Paulo pedem a anulação de nova licença do pré-sal por risco de agravamento da crise climática. Estima-se que a extração e o uso dos combustíveis fósseis resultem no lançamento de mais de 3 bilhões e 800 milhões de toneladas de gás carbônico na atmosfera. Vanessa Pereira.
6: A nova licença corresponde à etapa 4 do pré-sal, a nova fase de exploração de óleo e gás natural na Bacia de Santos, em São Paulo, prevista para começar entre 2026 e 2032. O objetivo da ação é que a licença seja definitivamente anulada e que o IBAMA seja proibido de conceder novos avais até que a Petrobras cumpra os diversos requisitos que estão em aberto, como a complementação dos estudos ambientais e a comprovação da compatibilidade da etapa 4 com compromissos assumidos pelo Brasil e pela empresa na redução de emissão de gases do efeito estufa.
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0: 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Boa noite.
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1: Eu sou Paula Groba.
2: E eu sou Humberto Pinheiro.
1: E estes são os destaques de hoje do Jornal do Senado, que começa agora.
2: Senado aprova projeto que reconhece pós-graduação como formação continuada de professores.
1: Avança a proposta que acaba com soltura automática de presos por atraso na revisão de prisões preventivas.
2: Aprovada a criação da Universidade Federal do Esporte.
1: Boa noite.
2: Boa noite.
1: Cursos de especialização, mestrado e doutorado poderão passar a contar oficialmente como formação continuada dos professores da educação básica pública.
2: O plenário aprovou um projeto que atualiza a Lei de Diretrizes e Bases da Educação para reconhecer essas qualificações como parte do aperfeiçoamento profissional dos educadores. Repórter Douglas Castilho.
3: Estão amparados pela proposta as especializações e também as pós-graduações, como mestrado e de doutorado, inclusive com a garantia de licença remunerada já prevista na Lei de Diretrizes e Bases da Educação, sem a criação de novos gastos para o Estado. A relatora da proposta, a senadora professora Dorinha Seabra, do União do Tocantins, ressaltou a importância da proposta.
4: Trata-se de reconhecer que o professor não é apenas receptor de conhecimento produzido pela academia, mas ele também é agente capaz de produzir saberes a partir da sua experiência profissional.
3: A pesquisadora Flávia Monteiro, professora da Faculdade de Educação da Universidade Federal Fluminense, reforçou o papel e a necessidade da formação continuada na área da educação.
5: Isso representa um avanço e fortalece também a compreensão de que a formação de professores ela deve ocorrer ao longo de toda a carreira.
3: O Plano Nacional de Educação, que é o principal instrumento de planejamento estratégico da educação no Brasil, estabeleceu a meta de que até 2034, 70% dos professores da rede pública tenham alcançado o nível de pós-graduação. A proposta vai à sanção presidencial.
1: O presidente do Senado Federal, Davi Alcolumbre, negou ter recebido 30 milhões de dólares do dono do Banco Master, Daniel Vorcaro, por meio de uma conta no exterior, ao repudiar a informação publicada em reportagem na última semana pela revista Veja. O parlamentar disse que as acusações são falsas e declarou que a situação representa não apenas um ataque pessoal, mas atinge também a imagem institucional do Poder Legislativo.
2: Davi Alcolumbre ainda defendeu a apuração da origem das informações divulgadas e afirmou que adotará todas as medidas legais e judiciais para esclarecer o caso. O senador enfatizou que não aceitará tentativas de intimidação ou constrangimento e criticou a divulgação de acusações sem provas.
6: Não podemos permitir que isso se torne uma prática normal no nosso país. Não podemos admitir que autoridades públicas, instituições ou qualquer cidadão sejam desmoralizados com base em fatos inventados e acusações absolutamente sem nenhuma prova.
1: Um atraso da justiça deve ser suficiente para colocar um preso em liberdade? Essa é a discussão por trás de um projeto aprovado pela Comissão de Segurança Pública do Senado.
2: A proposta acaba com a possibilidade de soltura automática quando houver demora na revisão periódica da prisão preventiva. O texto, que segue o entendimento dos tribunais superiores, ainda será analisado pela Comissão de Constituição e Justiça. Repórter Bruno Lourenço.
7: A Comissão de Segurança Pública analisou três projetos de lei que tratavam de regra que considerava ilegal a prisão preventiva caso o juiz não revisasse a necessidade da medida a cada 90 dias. A redação aprovada determina que o atraso na revisão não gera liberdade automática. Antes de qualquer decisão, o Ministério Público deverá ser obrigatoriamente ouvido e o ônus de pedir a reavaliação passará a ser da parte interessada, como explicou o relator, senador Fabiano Contarato, do PT do Espírito Santo.
8: Concordamos que uma vez decorrido o prazo para a reavaliação da prisão, se mostra adequada e necessária a prévia oitiva do Ministério Público sobre a manutenção da medida ou a soltura do preso, uma vez que essa previsão prestigia o princípio acusatório que orienta o processo penal.
7: O senador Sérgio

0: Ouro do PL do Paraná lembrou que a soltura automática não constava no texto original do pacote anticrime enviado por ele quando era ministro da Justiça, tendo sido incluída durante a votação na Câmara dos Deputados.
1: Aí isso foi enxertado pro lobby, pro crime, infelizmente, de alguns parlamentares lá na Câmara dos Deputados. E foi aprovada essa aberração que sugere que a prisão cai automaticamente. Que é o sonho dos vorcaros da vida, inclusive.
0: O projeto aprovado também amplia para 180 dias o prazo de revisão nos casos em que o preso já tenha sido condenado em primeira instância. O relator justificou que a medida é razoável diante da estrutura enxuta e da falta de capilaridade dos tribunais de segunda instância.
2: E o senador Sérgio Moro, do PL do Paraná, defendeu o endurecimento das leis de combate ao crime organizado ao afirmar que propostas nessa área têm enfrentado resistência do governo federal. Segundo ele, medidas como o fim das saídas temporárias de presos e o projeto antifacção avançaram graças à atuação da oposição no Congresso.
3: Moro também comentou a decisão dos Estados Unidos de classificar o PCC e o Comando Vermelho como organizações terroristas. Na avaliação do senador, a medida pode dificultar a lavagem de dinheiro e o financiamento internacional das facções.
1: É claro que essa designação feita pelos Estados Unidos não resolve todos os problemas. É claro que a tarefa de combater essas organizações é do Brasil, mas é evidente que essa ação do governo norte-americano facilita o nosso trabalho a nível internacional.
2: Já o senador Camilo Santana, do PT do Ceará, defendeu a aprovação da PEC da Segurança Pública pelo Senado. A proposta prevê maior integração entre União, estados, municípios e Distrito Federal no combate à criminalidade, com o compartilhamento de informações, uso de tecnologia e ações conjuntas contra o crime organizado.
3: Segundo o parlamentar, a medida fortalece o Sistema Único de Segurança Pública e a cooperação entre as forças policiais. O texto já foi aprovado pela Câmara dos Deputados e aguarda a análise do Senado.
4: Porque o crime, ele ultrapassou as fronteiras dos estados, portanto, você tem uma coordenação nacional integrada nas informações, na inteligência, na cooperação, e essa PEC da segurança vai permitir que a gente possa dar o avanço necessário que o Brasil precisa em relação a esse tema que aflige a população, que aterroriza a população brasileira.
2: O esporte pode ganhar uma universidade dedicada à formação de profissionais e ao desenvolvimento de políticas públicas para o setor.
3: Os senadores aprovaram uma proposta que cria a Universidade Federal do Esporte. A nova instituição terá como missão produzir conhecimento, qualificar gestores e profissionais e contribuir para o fortalecimento das ações esportivas no país. Os detalhes com Pedro Pincer.
5: Com futura sede em Brasília, a Universidade Federal do Esporte terá entre as finalidades a formação de recursos humanos de excelência, com competências e habilidades para a gestão de políticas públicas de esporte e o incentivo à produção de conhecimento científico e tecnológico aplicado à gestão do esporte e ao treinamento de alto rendimento. Ex-ministro da Educação, o senador Camilo Santana, do PT do Ceará, ressaltou a importância da criação da instituição.
4: O Brasil é uma potência esportiva. Somos um país de talentos extraordinários, mas ainda convivemos com a carência de profissionais qualificados na ciência do esporte, na gestão esportiva, no treinamento de atletas, no paradesporto e nas políticas públicas voltadas à inclusão pelo esporte. A Universidade Federal do Esporte nasce com o potencial de ajudar a preencher esse vazio histórico.
5: Os recursos financeiros para a implantação e manutenção da universidade virão do Orçamento Geral da União, com a possibilidade de auxílios e subvenções por entidades públicas e particulares. O texto segue agora para a sanção presidencial.
2: E o Senado homenageou 3 pessoas e instituições dedicadas ao cuidado dos mais vulneráveis. Na segunda edição da Comenda Santa Dulce dos Pobres, foram reconhecidos o Instituto da Primeira Infância e Pred de Fortaleza, que atende mais de 4 mil crianças, a religiosa Maria Nilda Cavalcante Rangel e Jorge Eduardo Deister, coordenador da Vila do Pequenino Jesus, em Brasília.
3: Autor da proposta que criou a premiação, o senador Eduardo Girão, do Novo do Ceará, afirmou que a comenda dá visibilidade a exemplos concretos de solidariedade e serviço ao próximo. A comenda Santa Dulce dos Pobres foi criada em 2020 e é concedida anualmente a pessoas e instituições que prestam serviços relevantes na área social da saúde.

0: do Rio Grande do Sul elogia o lançamento da Rede Nacional de Proteção e Defesa dos Direitos Humanos da Pessoa Idosa. Segundo a deputada, a medida busca ampliar a dignidade e combater a violência exercida contra a parcela da população que mais cresce no país.
1: Maria do Rosário reforça ainda a necessidade de o Parlamento aprovar medidas focadas no fortalecimento da Política Nacional de Cuidados, na criação de um auxílio financeiro para cuidadores de idosos do BPC e na aprovação da Convenção Internacional sobre o Envelhecimento Humano.
0: Ranieri Paulino, do Republicanos da Paraíba, chama atenção para o crescimento dos casos de violência contra idosos e defende o fortalecimento das políticas de proteção e cuidado. Ele pede garantia de dignidade e segurança às pessoas em situação de maior vulnerabilidade.
1: Ranieri Paulino ainda destaca a necessidade de ampliar o acesso aos serviços destinados às pessoas com deficiência no interior da Paraíba. Para ele, a descentralização desses atendimentos é fundamental para promover inclusão e assegurar direitos à população que vive fora dos grandes centros.
0: José Ayrton Félix Cirilo, do PT do Ceará, defende mais investimentos em políticas de cuidado e proteção para crianças e adolescentes. O deputado afirma que a falta de atenção, presença e apoio familiar pode comprometer o desenvolvimento integral desde a infância.
1: José Ayrton Félix Cirilo aponta que o orçamento federal ampliou a participação dos recursos destinados a crianças e adolescentes nos últimos anos, mas ainda precisa avançar em áreas como educação, saúde, assistência social, segurança alimentar e proteção de direitos.
2: Votação.
0: Punição para quem agir de má fé durante processos de violência doméstica ou familiar contra a mulher é aprovada na Câmara. Confira os detalhes na reportagem de Sofia Peçanha.
3: A Câmara dos Deputados aprovou o projeto que autoriza os juizados de violência doméstica e familiar contra a mulher a aplicar punições para quem agir de má fé. A proposta, de autoria da deputada Flávia Moraes, foi aprovada pelas Comissões de Defesa dos Direitos da Mulher e de Constituição e Justiça. A medida altera a Lei Maria da Penha, com o objetivo de aplicar sanções para quem agir com deslealdade no curso do processo, invenção ou distorção de fatos propositalmente e tentativa de prejudicar outra pessoa injustamente são algumas condutas ilegais. A deputada Laura Carneiro, do PSD do Rio de Janeiro, relatora na Comissão de Constituição e Justiça, explicou.
4: A má-fé não ocorre pela simples inexistência de condenação ou falta de prova, mas é caracterizada quando a parte ofensora ou ofendida deliberadamente tenta desrespeitar a justiça, utilizando-se de instrumentos ilegais.
3: Pelo texto aprovado, se o juiz entender que alguém agiu de má-fé, essa pessoa pode ser punida com multa de até 10 salários mínimos. Durante a votação na Comissão da Mulher, a relatora da proposta, a deputada Silvia Cristina, do PP de Rondônia, concordou que a medida contribui para o bom andamento dos processos e da proteção às mulheres.
5: Consideramos, pois, que tais aperfeiçoamentos ajudarão a evitar excessos e abusos das partes, conferindo maior credibilidade à Lei Maria da Penha e maior prestígio à verdade real, ampliando a proteção de todas nós, mulheres brasileiras.
3: Os danos processuais já estão previstos no Código de Processo Civil e ocorrem quando uma das partes, autor ou réu, não age de forma correta. Para essas condutas, o Código prevê penas como multa e indenização à parte contrária pelos prejuízos que sofreu. Agora, o projeto que aplica punições para quem agir de má fé em casos de violência doméstica e familiar contra a mulher segue para análise do Senado. Da Rádio Câmara de Brasília, Sofia Peçanha.
2: Agricultura.
1: Heitor Xu, do PSD do Rio Grande do Sul, comemora a formatura da primeira turma do projeto Conexão Mulher em Santa Cruz do Sul. A iniciativa reuniu 48 agricultores familiares em atividades voltadas à formação de lideranças femininas e ao fortalecimento da atuação das mulheres no meio rural.
0: Segundo Heitor Xu, o projeto ofereceu capacitação em áreas como cooperativismo, educação financeira e políticas públicas. Para ele, a qualificação e o incentivo à participação feminina contribuem para o desenvolvimento das propriedades rurais, das famílias e das comunidades.
1: Anderson Pinto, do União do Pará, critica operações de fiscalização ambiental realizadas por órgãos federais no estado. De acordo com o parlamentar, pendências fundiárias e burocracia atrapalham os produtores rurais, que, segundo ele, sofrem com a insegurança jurídica.
0: Anderson Pinto defende a ampliação das ações de regularização fundiária e ambiental na Amazônia. Ele argumenta que a definição das propriedades pode reduzir conflitos, garantir segurança jurídica e contribuir para a preservação ambiental e o desenvolvimento da região.
2: Desenvolvimento regional.
1: E Ricardo Maia, do MDB, destaca a assinatura de mais de 2 bilhões de reais em convênios entre o governo da Bahia e os municípios para execução de obras. Segundo ele, os recursos serão destinados a áreas como pavimentação, saúde, educação e recuperação.

0: recuperação de estradas.
1: Ricardo Maia afirma que a transferência de recursos e a realização de convênios fortalecem o municipalismo e ampliam a capacidade de investimento das prefeituras. Ele sustenta que a execução de obras contribui para levar desenvolvimento à população do interior baiano.
0: Pompeu de Matos, do PDT, defende o avanço de investimentos da indústria da celulose no Rio Grande do Sul, com previsão de 27 bilhões de reais. Ele afirma que o empreendimento pode gerar 12 mil empregos, fortalecendo a economia de Barra do Ribeiro, Guaíba, Tapes, Camaquã e Charqueadas.
1: Pompeu de Matos cobra equilíbrio no licenciamento ambiental para que exigências técnicas não impeçam a realização da obra. Ele acredita que o desenvolvimento econômico e proteção ambiental podem caminhar juntos, desde que os órgãos responsáveis adotem critérios razoáveis.
0: Eduardo Veloso, do Solidariedade, lamenta que, em vez de comemorar os 64 anos de emancipação do Acre, seu discurso seja para denunciar o isolamento e o descaso do governo federal com o Estado. Ele cita as estradas intransitáveis e a pobreza da população, que segue sem apoio para crescer.
1: Segundo Eduardo Veloso, o Estado já respondeu por 30% do PIB nacional durante o ciclo da borracha e hoje sofre com as restrições ambientais. Ele defende a abertura de uma rota ligando o Acre ao Peru para encurtar o caminho das exportações brasileiras rumo ao mercado asiático.
0: Homero Rodrigues, do Podemos, homenageia os 100 anos de nascimento de José Carlos da Silva Júnior, apontado como referência empresarial e pública na Paraíba. Ele afirma que o legado do empresário inspira novas gerações pelo compromisso com o desenvolvimento do Estado.
2: Habitação.
1: Charles Fernandes, do PSD da Bahia, comemora a destinação de moradias do programa Minha Casa Minha Vida para Guanambi e cidades vizinhas. Entre os municípios atendidos, ele destaca Pindaí, Malhada, Piripá, Feira da Mata, Ibiaçucê, Sebastião Laranjeiras e Condeúba.
0: Charles Fernandes ressalta que levou ao governo federal a demanda por unidades habitacionais em cidades que ainda não tinham sido contempladas. O deputado assinala que a expansão do programa para cidades do interior contribui para a redução das desigualdades regionais.
2: Economia.
1: Luiz Lima, do Novo do Rio de Janeiro, alega que o Brasil atravessa uma crise econômica marcada pelo aumento do custo de vida, pela alta dos juros e pelo crescimento do endividamento das famílias. Ele afirma que a perda do poder de compra tem afetado diretamente o cotidiano dos brasileiros.
0: Luiz Lima também critica medidas relacionadas às mudanças na jornada de trabalho e argumenta que elas podem ampliar a informalidade. Para ele, o debate econômico deve priorizar ações voltadas à geração de empregos e à recuperação da atividade produtiva.
1: Paulo Guedes, do PT de Minas Gerais, rebate críticas da oposição à política econômica do governo federal. O deputado explica que a taxa básica de juros é definida pelo Banco Central e reforça que o executivo defende a redução dos juros.
0: Paulo Guedes cita indicadores econômicos e sociais para sustentar a avaliação positiva do governo. Segundo ele, o país registra queda do desemprego, retomada de obras públicas, ampliação de programas sociais e aumento dos investimentos em educação e infraestrutura.
2: Meio ambiente.
1: Os deputados aprovaram proposta que inclui abrigos de animais entre os locais de cumprimento da pena de serviços comunitários. O repórter José Carlos Oliveira explica como será a medida.
3: A Câmara dos Deputados aprovou o projeto de lei que inclui os abrigos de proteção animal entre os locais onde poderá ser cumprida a pena de prestação de serviços à comunidade. Esse tipo de punição é previsto no Código Penal como alternativa à prisão para condenações inferiores a 4 anos em crimes de menor impacto, como explica a relatora do texto na Comissão de Constituição e Justiça, deputada Júlia Zanatta, do PL de Santa Catarina.
4: Código Penal, né, que fala de prestação em hospitais, escolas, orfanatos e outros estabelecimentos. Então, essa lei, ela vem para alterar e colocar também os abrigos de animais, que são uma realidade da nossa sociedade, inclusive uma realidade de falta de apoio, de mão de obra, porque não é somente uma questão de defesa da proteção animal, é uma questão também de saúde pública, esse cuidado com os animais, né? Foram abandonados, animais de rua.
3: Júlia Zanatta prevê dupla vantagem na medida.
4: Isso vai contribuir com a defesa animal, mas também com a ressocialização dessas pessoas que cometeram crimes de menor potencial ofensivo.
3: A proposta original é do deputado Célio Studart, do PSD do Ceará. Da Rádio Câmara de Brasília, José Carlos Oliveira.
2: Segurança Pública.
0: Aloysio Mendes, do Republicanos do Maranhão, registra a prisão de 3 suspeitos de envolvimento no homicídio de um empresário em Imperatriz. O deputado elogia a atuação das forças de segurança do Maranhão, com o apoio de órgãos federais, no avanço das investigações.
1: Aloysio Mendes manifesta solidariedade à família da vítima e afirma que a resposta policial ajuda a enfrentar a sensação de impunidade na cidade. Ele espera que as circunstâncias do crime sejam esclarecidas e que os investigados respondam perante a justiça.
2: Justiça.
0: Marcelo Nilo, do Republicanos, critica a condução da compra de respiradores realizada pelo governo da Bahia durante a pandemia. O deputado cobra ainda esclarecimentos sobre os recursos empregados na aquisição desses equipamentos.
1: Marcelo Nilo levanta questionamentos sobre a evolução patrimonial de agentes públicos e faz críticas à condução política do grupo que administra o Estado. Ele defende que as suspeitas sejam apuradas com transparência e responsabilização, caso sejam confirmadas irregularidades.
0: Diante das dificuldades para instaurar a CPMI do Banco Master no Congresso, Carlos Jordi, do PL do Rio de Janeiro, defende a abertura de uma CPI municipal para investigar contratos firmados pelo governo local sem licitações e o envolvimento entre as lideranças políticas e executivos da instituição financeira.
1: Na avaliação do parlamentar, haveria um esquema destinado a encobrir supostos pagamentos de propinas. Carlos Jordi afirma ainda que as fraudes envolvendo empréstimos consignados começaram na Bahia, seguindo para o Rio de Janeiro. Ele defende investigações imediatas e a responsabilização dos envolvidos.
2: Relações Exteriores.
0: Sérgio Turra, do PP do Rio Grande do Sul, manifesta preocupação com a segurança jurídica no país. O deputado observa que a parcialidade do judiciário fere o princípio fundamental do Estado Democrático de Direito.
1: Sérgio Turra cita a decisão da justiça italiana relacionada à extradição da ex-deputada Carla Zambelli para apontar possíveis julgamentos parciais. O parlamentar ressalta que a confiança nas instituições é essencial para a garantia da justiça e da democracia.
2: Política.
0: A Câmara pode votar projeto que aumenta a proteção de mulheres contra a violência política. A ideia é combater a violência quando praticada também contra mulheres que exercem liderança social e política fora de cargos eletivos. Confira na reportagem de Antônio Vital.
5: Está pronto para ser votado no plenário da Câmara projeto que amplia a proteção às mulheres contra a violência política. A proposta inclui na lei que combate a violência política contra a mulher aquelas que exercem liderança social e política fora dos cargos eletivos. De acordo com a proposta, passam a ser abrangidas pela lei mulheres que atuam como defensoras de direitos humanos, líderes comunitárias, dirigentes partidárias, líderes sindicais e integrantes de movimentos sociais. O objetivo é reconhecer que a violência política contra mulheres também ocorre fora do ambiente eleitoral e do exercício de mandatos. O projeto, apresentado pela deputada Dayana Santos, do PCdoB do Rio Grande do Sul, recebeu parecer favorável da relatora, deputada Natália Bonavides, do PT do Rio Grande do Norte, para quem a violência política também atinge mulheres que atuam como lideranças, mesmo sem cargos eletivos. A proposta também altera o Código Eleitoral para considerar crime a prática de assédio, humilhação, perseguição ou ameaça voltadas para impedir ou dificultar campanha eleitoral ou mandato de mulheres. Serão considerados crimes atitudes que configurem menosprezo ou discriminação relacionada à condição da mulher, à cor, raça, etnia, orientação sexual ou identidade de gênero. O projeto ganhou regime de urgência, o que permite que seja votado diretamente no plenário, sem passar pela análise das comissões permanentes da Câmara, mas foi criticado pelo deputado Kim Kataguiri, do Missão de São Paulo, que considerou as medidas protetivas um privilégio.
6: Você vê que na realidade tem alguns jabutis ali de inclusão para proteção especial e privilégios de realidade lideranças que vão ser colocadas acima de cidadãos comuns. Então, líderes de ONGs de direitos humanos, dirigentes partidários, vão ter um atendimento especial da polícia, né? Muitas vezes garantido escolta policial e atenção do Ministério Público mais do que um cidadão comum.
5: O texto também altera a lei dos partidos políticos para obrigar as legendas a adotarem medidas de prevenção e combate à violência política contra a mulher. Entre essas medidas estão a criação de canais de denúncia e a aplicação de sanções a filiados que praticarem esse tipo de violência. O regime de urgência foi defendido pela deputada Laura Carneiro, do PSD do Rio de Janeiro.
7: O projeto trata apenas de auxiliar nós, mulheres políticas, na nossa luta diária para que não soframos violência política como sofremos. Talvez os homens não consigam perceber a importância disso para as políticas brasileiras.
5: Ainda não há data para votação no plenário da Câmara do projeto que amplia a proteção às mulheres contra a violência política. Rádio Câmara de Brasília, Antônio Vital.
1: General Girão, do PL do Rio Grande do Norte, defende o endurecimento da legislação para crimes com motivação política. Para ele, é necessário fortalecer as ações de combate ao crime organizado e garantir mais segurança à população e aos agentes públicos.
0: O deputado manifesta preocupação com o avanço da violência no Rio Grande do Norte e destaca o atentado ocorrido em Mossoró contra um vereador e pré-candidato a deputado federal. General Girão também lamenta a morte de um cinegrafista que acompanhava a atividade política.
1: Marcos Polon, do PL de Mato Grosso do Sul, critica a condução do julgamento do ex-deputado Eduardo Bolsonaro, afirmando que o caso representa uma afronta ao devido processo legal. Segundo ele, o processo teria motivações políticas e não observaria princípios fundamentais da justiça.
0: Além disso, Marcos Polon questiona a atuação do STF e alega que integrantes da corte estariam comprometendo a imparcialidade necessária ao julgamento. O deputado defende que é preciso assegurar segurança jurídica e respeito às regras previstas na Constituição.
2: Cultura.
1: Benedita da Silva, do PT do Rio de Janeiro, exalta a participação das mulheres na construção da cultura brasileira. A deputada cita relatório do ECAD, que aponta crescimento no número de mulheres cadastradas e no valor distribuído em direitos autorais.
0: Benedita da Silva observa, no entanto, que a desigualdade de gênero ainda persiste no setor musical. A parlamentar defende políticas públicas voltadas à ampliação da participação feminina e à garantia de mais transparência e justiça na distribuição dos direitos autorais.
2: Educação.
1: Inácio Arruda, do PCdoB do Ceará, apresentou o projeto que autoriza o uso de veículos do transporte escolar por estudantes da educação profissional, tecnológica e superior. Ele afirma que a proposta busca reduzir a evasão de alunos que têm que percorrer longas distâncias diariamente.
0: Inácio Arruda sustenta que o custo diário do transporte prejudica a permanência de estudantes em cursos superiores nos estados do Nordeste. Ele pede apoio dos parlamentares para acelerar a tramitação e informa que a matéria já foi discutida com entidades estudantis.
2: Trabalho.
1: Luiz Carlos Raul, do Podemos do Paraná, defende que a redução da jornada semanal de trabalho seja acompanhada de regras específicas para micro e pequenas empresas. Ele acredita que o segmento precisa de apoio para se adaptar às mudanças.
0: Luiz Carlos Raul propõe, então, mecanismos de compensação como redução de encargos e acesso facilitado ao crédito para minimizar os impactos financeiros da medida. Para ele, a adoção dessas iniciativas é fundamental para preservar empresas e manter postos de trabalho.
1: Luiz Couto, do PT da Paraíba, defende gratificação de atividades de combate e controle de endemias para servidores da FUNASA, admitidos antes da descentralização das ações do órgão. O parlamentar afirma que a medida reconhece profissionais que atuam em áreas de difícil acesso.
0: Luiz Couto argumenta que o combate a endemias depende também de equipes técnicas, administrativas, laboratoriais, de transporte e de logística. Ele considera que a ampliação da gratificação corrige uma distorção histórica em favor desses servidores.
2: Saúde.
1: Júlio César Ribeiro, do Republicanos do Distrito Federal, destaca a importância de lei que garante às mulheres o direito de ter acompanhante em consultas, exames e procedimentos de saúde. Ele assinala que a norma surgiu de proposta de sua autoria, com o objetivo de ampliar a proteção nos atendimentos.
0: Júlio César Ribeiro avalia que a presença de uma pessoa de confiança torna o acolhimento mais transparente em situações de vulnerabilidade física ou emocional. Ele sustenta que a defesa das mulheres deve resultar em medidas concretas de segurança, respeito e dignidade.
1: Welter, do PT do Paraná, quer que o SUS use mais plantas medicinais produzidas no país para tratar da saúde da população. A ideia é criar cadeias produtivas.
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8: Hora certa.
11: Oito horas.

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1: Congele alimentos. Usar o congelador a seu favor é uma forma de ter fácil uma comida gostosa e nutritiva sem precisar fazer grandes esforços. Frutas, carnes, doces, até pratos cozidos podem ser congelados em porções individuais. Você pode, inclusive, congelar o pãozinho da padaria, descongelar e comer como um lanche rápido. Até a preguiça passar e você pensar em algo para depois.
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2: Hora certa.
4: 8:20.
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3: Hora certa.
4: 8h40.
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4: Hora certa.
5: 9 horas.
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7: Conta 10 segundos no relógio aí.